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0: Está no ar a Voz do Brasil. As notícias do governo federal que movimentaram o país no dia de hoje.
1: Olá, boa noite.
2: Boa noite para você que nos acompanha em todo o país.
1: Sexta-feira, 25 de setembro de 2026.
2: Vamos aos destaques do dia.
1: Medida provisória vai proibir as bets no país.
2: A partir da publicação da medida, não será mais possível fazer apostas online.
1: Jogadores terão até 5 de outubro para retirar o dinheiro disponível nas plataformas. Luana Karen.
3: Plataformas e aplicativos de jogos vão sair do ar no dia 6 de outubro.
2: E o impacto das bets nos jovens.
1: Estudo divulgado pelo Ministério da Educação aponta que apostas online podem afetar 2 milhões de estudantes. Edinaldo Júnior.
4: Pesquisa estima que 986 mil potenciais ingressantes deixaram de se matricular em 2026 por causa dos gastos com as bets.
2: Mais experiência para quem quer ser professor.
1: Programa que prepara futuros docentes dentro das escolas agora é lei. Gabriela Noronha.
5: A bolsa é voltada para os estudantes de licenciatura que recebem um incentivo financeiro e a oportunidade de atuar na educação básica.
2: Hoje na apresentação da Voz do Brasil, eu, Mariana Jungmann e Luciano Seixas.
1: E acompanhe a gente ao vivo, acesse radiogov.ebc.com.br ou o canal Gov na sua TV aberta.
2: O governo federal decidiu, por medida provisória, proibir as bets no Brasil.
1: Quem tem os detalhes ao vivo é a repórter Luana Karen. Boa noite, Luana.
3: Boa noite, Luciano, Mariana, e boa noite aos ouvintes da Voz do Brasil. O ministro da Fazenda, Dario Durigan, anunciou três medidas tomadas pelo governo. A primeira determina a proibição das apostas online no Brasil, as chamadas bets, por meio de medida provisória que passa a valer a partir da publicação no Diário Oficial da União. As bets estão definitivamente proibidas no país. A MP também prevê medidas para impedir que esse tipo de propaganda chegue às pessoas e trata da devolução de recursos dos apostadores. A segunda iniciativa anunciada pelo governo é um projeto de lei em regime de urgência que será enviado ao Congresso Nacional com tipos penais para quem explorar ou operar apostas online no país. A terceira ação é uma nova versão do programa Desenrola, de renegociação de dívidas, que vai oferecer novas oportunidades para resolver dívidas antigas dos brasileiros. Sobre o mercado de bets, o ministro da Fazenda, Dario Durigan, destacou que as medidas adotadas pelo governo nos últimos anos, como a derrubada de mais de 70 mil sites de apostas ilegais, a proibição de que beneficiários de programas sociais fizessem apostas e a autoexclusão de mais de 1,5 milhão de pessoas das plataformas não foram suficientes para combater o comprometimento de renda da população e ainda trouxe um problema de saúde pública para o país.
6: E hoje a gente chega à conclusão que, mesmo feito esse esforço, a renda das famílias segue comprometida. Só no mercado que até então estava legalizado, a gente tem mais 60 bilhões de reais que foram para as empresas de apostas. 60 bilhões de reais que foram esterilizados do ponto de vista do uso das famílias, do uso na economia real. Mas mais que isso, nós estamos com um problema de saúde pública envolvendo as bets. Basta a gente ver os levantamentos, as pesquisas, casos de suicídio que a gente não pode admitir.
3: A partir da publicação da medida provisória que proíbe as bets, as empresas de apostas não poderão receber mais nenhum aporte dos apostadores. Os sites e aplicativos continuarão ativos apenas para que os apostadores resgatem o dinheiro já depositado na plataforma. Esses sites e aplicativos vão ficar online até as 23 horas e 59 minutos do dia 5 de outubro para que o cidadão possa retirar o dinheiro que resta. No dia 6 de outubro, às 0 hora, haverá determinação para lojas de aplicativos e para os conectores de rede para que haja bloqueio desses sites no país. As pessoas que não conseguirem resgatar o dinheiro até o dia 5 de outubro terão mais oportunidades, conforme destaca Dario Durigan.
6: Mesmo quem não conseguir até o dia 5 de outubro, a partir do dia 6 e 7, as empresas de apostas vão ter que individualizar o saldo remanescente, informar para os bancos onde elas já têm a conta, por onde passam as apostas, para que esses bancos, entre o dia 9 e dia 14, façam o redirecionamento dos recursos para os apostadores, havendo qualquer dificuldade, a Caixa Econômica Federal vai estar à disposição para fazer essa intermediação final nesse processo.
3: O canal Fala BR está disponível para receber denúncias da população sobre o funcionamento de BETs no país. O Fala BR pode ser acessado pelo site gov.br/falaBR. Mariana e Luciano.
2: Obrigada, Luana Karim, pelas informações ao vivo aqui na Voz do Brasil.
1: Ainda falando sobre as apostas online, cerca de 2 milhões de estudantes universitários da rede privada têm a renda comprometida por conta das bets.
2: É o que apontam dois estudos divulgados hoje pelo Ministério da Educação.
1: Os levantamentos indicam que os gastos com apostas online aparecem relacionados a decisões de ingresso e permanência no ensino superior privado.
4: O Ministério da Educação divulgou informações de dois levantamentos do setor privado relacionados ao impacto das apostas online, as chamadas bets, sobre o ingresso e a permanência de estudantes na graduação. De acordo com os estudos, cerca de 2 milhões de universitários da rede privada podem ter a trajetória acadêmica afetada pelo comprometimento da renda com as apostas online. A pesquisa da Associação Brasileira de Mantenedoras do Ensino Superior, em parceria com a Educa Insights, estima que 986 mil potenciais ingressantes deixaram de se matricular em 2026 por causa dos gastos com as bets. Entre os já matriculados, 14% relataram atraso nas mensalidades ou trancamento do curso pelo mesmo motivo. Os dois grupos juntos somam cerca de 2 milhões de estudantes potencialmente afetados, considerando que a rede privada possui mais de 8 milhões de matrículas. Outro levantamento do Instituto Semesp aponta que 19,1% das instituições privadas pesquisadas já observaram relação entre apostas online e inadimplência de estudantes. Segundo o MEC, o comprometimento da renda pode afetar estudantes que dependem de políticas de acesso e financiamento, como o Programa Universidade para Todos, o ProUni, e o Fundo de Financiamento Estudantil, o FIES. Edinaldo Júnior para a Voz do Brasil.
2: Ser professor é algo que começa muito antes da sala de aula. Quem está se preparando também precisa aprender, na prática, dentro da escola.
1: É isso que o PIBID, o Programa Institucional de Bolsa de Iniciação à Docência, ajuda a fazer. O estudante de licenciatura recebe uma bolsa e acompanha o dia a dia de uma escola pública ainda durante a faculdade.
2: E agora o programa virou política de Estado.
5: Entrar em sala de aula e viver a realidade das escolas públicas antes mesmo de se formar na graduação. A Bolsa PIBID, do Programa Institucional de Bolsa de Iniciação à Docência, é voltada para os estudantes de licenciatura que recebem um incentivo financeiro e a oportunidade de atuar na educação básica. Durante o período da Bolsa, eles apoiam os professores titulares em suas atividades e participam de projetos na comunidade escolar. Andressa Salles, aluna de licenciatura em Biologia na Universidade de Brasília, foi bolsista do PIBID. Há poucos meses de se formar, no fim do ano, ela conta que a experiência mudou seu olhar sobre a educação.
7: Exatamente por essa questão da gente ver, né, de que a educação, ela abre um leque pra gente na questão de pesquisa, na questão de extensão com a comunidade, de ver que muitas coisas que a gente tem na nossa sociedade, a gente consegue plantar uma sementinha ali, né, com os meninos dentro da educação básica.
5: Criado em 2007, o PIBID funcionava com base em portarias e decretos presidenciais e agora virou lei. A nova legislação consolida o programa, dando mais segurança jurídica e garantindo a previsão no orçamento público. O texto define os objetivos do PIBID e as 5 modalidades de bolsa. Além dos estudantes, há bolsas para os docentes das universidades e para os professores de escolas públicas que supervisionam os participantes. Denise Pires, presidente da Coordenação de Aperfeiçoamento de Pessoal de Nível Superior, CAPES, comentou a nova lei.
8: É o programa de iniciação à docência para fortalecer e qualificar a formação de professores de educação básica.
5: Juliana Corrêa da Silva, coordenadora institucional do PIBID na Universidade Federal do Rio de Janeiro, fala da importância do programa para a formação de novos professores.
9: É a partir desse programa que os
7: professores em formação têm seus primeiros contatos com a escola como lugar de formação profissional também. Então, eles conhecem o ambiente em que eles vão atuar. Essa articulação entre universidade e escola é bastante positiva no fortalecimento e na melhoria mesmo desses cursos de formação de professores.
5: Segundo a nova lei, o PIBID deve abranger diferentes contextos da educação básica, com destaque para a educação do campo, indígena, quilombola e de jovens adultos. A quantidade de bolsas dependerá da disponibilidade orçamentária e de regulamentação da CAPES. Os projetos apresentados pelas universidades devem priorizar a formação prática dos futuros docentes. Reportagem Gabriela Noronha.
1: E está chegando a hora do Enem, e quem faz a prova em Libras, que é a língua brasileira de sinais, já tem uma ferramenta para se preparar.
2: É a plataforma Enem Libras.
9: A plataforma Enem Libras já está disponível para consulta para candidatos ao exame que dependam de conteúdos adaptados para estudo, prática e familiarização com o formato da videoprova. Além de edições anteriores de videoprovas do Enem, os interessados podem acessar cadernos de questões em língua portuguesa, gabaritos e a cartilha de redação em Libras. São edições de provas em vídeos desde 2017. A plataforma também apresenta uma interface semelhante à utilizada na aplicação oficial do exame, permitindo conhecer a organização do ambiente e a dinâmica de navegação da videoprova. As provas do Exame Nacional do Ensino Médio, Enem, serão aplicadas nos dias 8 e 15 de novembro em todo o país. No primeiro dia serão aplicadas as provas de linguagens, ciências humanas e redação. E no segundo dia, provas de matemática e ciências da natureza. O endereço da plataforma é o enemvideolibras.inep.gov.br. Dilson Santa Fé, para a Voz do Brasil.
1: Mais de 400 celulares foram apreendidos até agora pelas forças de segurança em estabelecimentos prisionais em todo o país.
2: A ação é resultado da nova fase da Operação Mute, que começou na última segunda-feira e busca desarticular a comunicação de criminosos em presídios.
1: A operação é coordenada pelo Ministério da Justiça e Segurança Pública em parceria com as secretarias de administração penitenciária, polícias penais e demais órgãos responsáveis pela gestão do sistema prisional nos estados.
2: E também em operação coordenada pelo Ministério da Justiça e Segurança Pública, mais de 41 mil pessoas foram presas desde julho em todo o país durante a Operação Mulher Segura.
1: A ação combate crimes de violência contra a mulher e também reforça o atendimento e a proteção às vítimas.
2: Coordenada pelo Ministério da Justiça e Segurança Pública, a operação reúne forças de segurança estaduais e federais e tem caráter permanente.
10: A Operação Mulher Segura já prendeu mais de 41.800 pessoas em todo o país. Desse total, mais de 35 mil foram em flagrante. Entre os crimes mais frequentes estão lesão corporal, ameaça e descumprimento de medidas protetivas. A ação é coordenada pelo Ministério da Justiça e Segurança Pública e reúne forças de segurança estaduais e federais. Em pouco mais de 100 dias, a operação atendeu mais de 161 mil vítimas e cerca de 100 mil medidas protetivas de urgência foram acompanhadas. A ação, que começou em 1º de junho, é permanente e prevê ainda atividades de prevenção e atendimento às vítimas. Thaís de Araújo, para a Voz do Brasil.
1: Reforçando, denúncias de violência contra a mulher podem ser feitas pelo Ligue 180.
2: Casos mais graves devem ser encaminhados imediatamente para atendimento emergencial de segurança pública pelo telefone 190.
1: Quer saber como está a segurança na sua região? O Mapa de Segurança Pública 2026 reúne os principais dados sobre crimes em todo o país.
2: Essas informações ajudam estados e municípios a identificar os problemas de cada região e planejar ações para prevenir e combater os crimes.
11: O Mapa da Segurança Pública Nacional, produzido pelo Ministério da Justiça e Segurança Pública, reúne 30 indicadores criminais informados pelos estados e o Distrito Federal. As estatísticas formadas a partir daí apoiam os gestores na formulação de políticas públicas, como explica o diretor de Gestão e Integração da Informação do Ministério da Justiça e Segurança Pública, Joaquim Carvalho.
12: Dá suporte para o gestor público fazer o acompanhamento, a evolução desses indicadores, e isso permite que tenhamos uma política pública mais efetiva.
11: A edição de 2026 inclui dois novos indicadores: tentativa de feminicídio e estupro de vulnerável. Para o diretor Joaquim Carvalho, a análise desses dados amplia o monitoramento da violência contra a mulher e contra as crianças e ajuda a prevenir esses crimes.
12: A gente passa a entender o fenômeno da criminalidade. Isso oferece subsídios mais qualificados para a formulação e o aperfeiçoamento dessas políticas públicas voltadas especialmente à prevenção e ao enfrentamento dessas violências.
11: O mapa da violência deste ano mostra, entre outros dados, mais de 25 mil mortes no trânsito no Brasil no ano passado, 85 mil pessoas desaparecidas e mais de 8.570 roubos de carga em todo o país. Reportagem Graziele Bezerra.
1: O mapa pode ser consultado em gov.br/MJ.
2: O Ministério da Saúde pediu à Conitec avaliação para incorporar ao SUS as chamadas canetas emagrecedoras, usadas no tratamento da obesidade.
1: A Conitec é responsável por assessorar a inclusão, exclusão ou alteração de medicamentos, produtos, exames e procedimentos no Sistema Único de Saúde.
2: A proposta inclui medicamentos à base de semaglutida e liraglutida, que são princípios ativos usados nas canetas de GLP-1.
1: O documento aponta a redução em cerca de 70% dos preços desses medicamentos no Brasil em menos de um ano e que o país possui a maior variedade desse produto no mundo, com 25 opções disponíveis atualmente.
2: A comissão tem 180 dias para analisar o pedido.
1: Agências da Previdência Social distribuídas por 20 estados em todas as regiões do país farão mais um mutirão de atendimentos esse fim de semana.
2: Os atendimentos vão ser focados na realização de perícias médicas e avaliações sociais, etapas que são obrigatórias para a concessão de benefícios.
1: Para ser atendido, o cidadão precisa agendar pelo site ou aplicativo Meu INSS ou por ligação para a Central 135.
2: A presidente do INSS, Ana Cristina Silveira, detalha a quantidade de vagas oferecidas neste sábado e domingo e fala sobre os mutirões.
13: Só nesse final de semana nós temos 23 mil vagas no Brasil todo. E esses mutirões é para fazer atendimento de perícia médica e de avaliação social. É importante mencionar que os mutirões foi de fundamental importância para a gente ter controle do nosso atendimento. Esse ano a gente já atendeu mais de 300 mil pessoas em mutirões.
1: Quando a gente viaja, tem muita coisa que pesa na escolha de um destino. O preço, a hospedagem, a segurança e até as opções de passeio.
2: E o Ministério do Turismo quer entender melhor esses hábitos de quem viaja pelo Brasil.
1: Para isso, uma pesquisa vai ouvir cerca de 22 mil visitantes em 50 municípios de todas as regiões do país.
14: O Ministério do Turismo e o Itaipu Parque Tech realizam a Pesquisa Nacional de Demanda Turística. Até 3 de outubro, pesquisadores vão ouvir cerca de 22 mil turistas de 50 municípios das 5 regiões do país. Segundo o ministro do Turismo, Gustavo Feliciano, o objetivo é conhecer melhor a realidade do setor em cada região.
15: Então a pesquisa ela vem exatamente para poder nos dar um panorama que nós estamos vivendo e para que a gente possa, né, recolhendo os dados mais apurados e fiéis do momento turístico que nós estamos fazendo, implementar políticas públicas consistentes.
14: As entrevistas são presenciais e feitas por pesquisadores e identificados com crachá em pontos de circulação e concentração de visitantes. Podem participar brasileiros e estrangeiros com 18 anos ou mais que não moram no município pesquisado e tenham realizado ou pretendam realizar pelo menos um pernoite no destino. O questionário aborda transporte, hospedagem, tempo de permanência, planejamento da viagem, motivos para escolher o destino, atividades realizadas, gastos e avaliação da experiência. Também são analisados aspectos como infraestrutura, segurança, acessibilidade, conectividade e preços, explica Yuri Benites, diretor de turismo do Itaipu Parque Tech.
16: Então, quando a gente fala da oferta e essa visão, né, de um turismo como um fenômeno que acaba movimentando pessoas e ocupando diversos serviços, quando, né, as pessoas nos auxiliam em responder por que elas estão indo, como elas estão indo, que frequência, nos auxilia na construção de um plano municipal e, por consequência, no plano estadual e no plano nacional, que preveja melhores estruturas para que esse turismo continue acontecendo.
14: Os dados vão ajudar a identificar o perfil e as necessidades dos turistas e a orientar políticas públicas e investimentos. Os resultados, com informações por município, serão disponibilizados no Observatório Nacional de Turismo Sustentável, com previsão de lançamento até abril de 2027. Reportagem Pablo Mundim.
2: E hoje vamos falar de um destino turístico brasileiro conhecido pelas flores. É o Lambra, no interior de São Paulo, que é responsável por 40% da produção nacional de flores e plantas ornamentais.
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1: Lambra, no interior de São Paulo, já é conhecida como a capital nacional das flores.
2: Agora, a cidade ganhou projeção internacional. Foi escolhida pelo Ministério do Turismo para disputar o selo Melhores Vilas Turísticas do Mundo, da ONU Turismo.
1: No destino, a tradição europeia dá o tom dos passeios e com a chegada da primavera, tudo fica ainda mais colorido e cheio de atrações para quem gosta de flores, natureza e gastronomia.
17: Época do ano em que parece que o Brasil inteiro ganha novas cores. A primavera chegou e no interior de São Paulo existe uma cidade onde ela parece durar o ano inteiro. Olambra é conhecida como a capital nacional das flores e basta andar pelas ruas, visitar os campos ou olhar para um dos cartões postais da cidade, o Moinho dos Povos Unidos, para entender por quê. A pouco mais de 130 quilômetros da capital paulista, a cidade preserva marcas da imigração holandesa na arquitetura, na gastronomia e nas tradições culturais. Mas em Olambra, a história também floresceu na agricultura. A floricultura virou a principal atividade econômica do município. Olambra responde por 40% da produção brasileira de flores e plantas ornamentais e por 80% das exportações do setor. É uma paisagem que atrai turistas, movimenta negócios e transforma o campo em cenário de passeio. Segundo o guia Armando Carrasco Júnior, na primavera, quando os jardins e os campos ganham ainda mais destaque, a cidade recebe visitantes que buscam eternizar momentos importantes.
18: Então, a primavera tem uma demanda grande, tem a, em relação com a Expo Flora, né, que é a festa das flores, mas vem muita gente para fotografar, fazer ensaio fotográfico, casal, pré-wed, gestante, debutante, mas o pessoal vem para passear mesmo, para curtir os restaurantes, culinária típica holandesa, que além da produção de flores, Olambra é uma cidade colonizada por holandeses, então a cultura é muito presente na cidade, né, gastronomia, arquitetura, então muito da cultura, a cultura holandesa é muito forte ainda aqui.
17: Flores para fotografar, sabores para experimentar, histórias para conhecer. E Olambra também está sendo reconhecida por esse conjunto. A cidade está entre os 7 destinos brasileiros indicados pelo Ministério do Turismo para disputar o selo Melhores Vilas Turísticas do Mundo da ONU Turismo. A seleção valoriza lugares que preservam patrimônio, natureza, sustentabilidade e formas de vida tradicionais. O resultado será anunciado em dezembro em Buenos Aires. E quando a floricultura cresce, não é só quem planta que ganha. A cadeia envolve quem produz, quem vende, quem trabalha com turismo, quem recebe os visitantes e quem transforma a matéria-prima em experiências. Em Olambra, essa relação fica visível por todos os lados, como explica a produtora de flores, Marisa Granchelli.
19: As casas também são diferenciadas, a fachada típica holandesa, sempre com muitas plantas. Eu acredito que o turista acaba sendo abraçado pelas flores, pela simplicidade delas. A cidade é muito charmosa, né? E as flores encantam. A flor, ela traz isso, né? Ela traz carinho, ela traz emoção.
17: Talvez seja justamente essa sensação que a cidade procura provocar. Não apenas olhar para as flores, mas estar dentro delas. Caminhar, fotografar, comer, conhecer a história e perceber como uma atividade agrícola ajudou a construir a identidade de um destino turístico. Com sonorização de Reinaldo dos Santos, reportagem Karine Melo.
2: Na próxima semana, a Voz do Brasil vai levar você para o Pantanal. Mais especificamente para conhecer a Transpantaneira, em Poconé, no Mato Grosso.
1: Ao longo dos cerca de 140 quilômetros da estrada, as margens viram um verdadeiro observatório a céu aberto. Pelo caminho dá para avistar jacarés, capivaras, tuiuiús, sucuris, várias espécies de aves e até onça-pintada.
2: É um passeio que mistura aventura, contato com a natureza e principalmente a importância de preservar a vida selvagem no Pantanal.
1: E essas foram as notícias do Governo Federal.
2: Uma realização da Secretaria de Comunicação Social da Presidência da República.
1: Com produção da empresa Brasil de Comunicação.
2: Fique agora com as notícias do Poder Judiciário e do Congresso Nacional. Boa noite, um bom fim de semana.
1: A gente volta na segunda-feira. Boa noite, até lá.
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21: Processo que envolve pagamento de precatórios à usina Sucro Alcooleiras é remetido ao plenário do STF.
22: TSE informa que retítulo poderá ser baixado e acessado no dia da votação.
21: STJ mantém decisão que determinou a provedor desvincular nome de pessoa de resultados desabonadores em buscas na internet.
22: Boa noite, eu sou Leandro Bezerra.
21: E eu sou Walter Lima.
22: O ministro Gilmar Mendes, do Supremo Tribunal Federal, remeteu ao plenário o processo que discute a unificação de entendimento sobre o pagamento de precatórios a usinas sucroalcooleiras.
21: A decisão de encaminhar o caso ao plenário já está valendo, mas será submetida a um referendo da segunda turma em sessão virtual, que começou nesta sexta-feira e termina no próximo dia 2 de outubro. Carolina Chaves.
23: Várias usinas cobram da União indenizações por prejuízos sofridos com a política de controle e fixação de preços do açúcar e do álcool nas décadas de 1980 e 1990. Agora o ministro propõe que o plenário defina se uma decisão do STF sobre esse tema, que tem repercussão geral, será aplicada a todos os casos em que a União foi condenada a indenizar usinas sucroalcooleiras. De acordo com um levantamento de riscos fiscais, apresentado pela União, em caso de derrota, os valores devidos podem ultrapassar 103 bilhões de reais, o que, segundo o ministro Gilmar Mendes, pode impactar a meta fiscal e despesas orçamentárias.
22: E título poderá ser baixado e acessado no dia da votação nas eleições 2026.
21: Tribunal Superior Eleitoral prepara infraestrutura para garantir a estabilidade do aplicativo nos dois turnos. Estevão Furtado.
24: O anúncio foi feito pelo presidente do TSE, ministro Cássio Nunes Marques, na sessão plenária desta quinta-feira. A Justiça Eleitoral está reforçando a infraestrutura e concentrando esforços para garantir o funcionamento estável do aplicativo e-título durante os dias de votação. O app reúne serviços como consulta à zona e à sessão eleitoral, emissão de certidões, justificativa de ausência e pagamento de débitos eleitorais. Mesmo com a previsão de funcionamento durante os dias de eleição, a justificativa eleitoral recomenda que o eleitorado baixe o aplicativo e faça a ativação com antecedência. A medida ajuda a reduzir a concentração de acessos e permite conferir os dados antes da votação.
22: Provedor deve desvincular nome de pessoa de resultados desabonadores em buscas na internet.
21: O Superior Tribunal de Justiça manteve a decisão da Justiça no Espírito Santo. Fátima Uchoa.
25: A mulher ajuizou ação contra provedores de busca para não ter o nome vinculado a resultados sobre um episódio que alcançou grande repercussão na mídia. A Justiça capixaba determinou o rompimento do vínculo entre o nome da mulher e os resultados de pesquisa indicados no processo, sem excluir notícias e vídeos. Ao manter essa decisão, o STJ pontuou que, em casos excepcionais, é possível desvincular o nome da pessoa de resultados desabonadores quando a busca é feita exclusivamente pelo nome e não há interesse público em manter essa associação. A medida não se confunde com o chamado direito ao esquecimento, considerado pelo STF incompatível com a Constituição. A relatora foi a ministra Nancy Andrighi.
22: Trabalhadora grávida é condenada por apresentar atestados médicos falsos.
21: A decisão é da Justiça do Trabalho em Mato Grosso. Marla Lacerda.
26: A trabalhadora prestava serviços de limpeza em escolas municipais e apresentou 5 atestados para justificar faltas ao trabalho. Durante o processo, as unidades de saúde citadas nos documentos informaram que não emitiram os atestados. Com isso, o juiz manteve a demissão por justa causa e reconheceu a ocorrência de má-fé. Além de ter os pedidos negados, a trabalhadora deverá pagar à empresa uma multa de 9,9% do valor da causa por ter insistido que os documentos eram verdadeiros.
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22: A você uma boa noite.
3: Um bom fim de semana e até segunda-feira.
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5: Eu sou Humberto Pinheiro e estes são os destaques de hoje do Jornal do Senado, que começa agora. Frente parlamentar cobra agilidade no socorro a produtores rurais. Projeto que garante estabilidade para grávida em emprego temporário vai passar por nova votação. Senado analisa proposta que regulamenta a profissão de optometrista. Boa noite. A Frente Parlamentar da Agropecuária intensificou a cobrança ao governo federal por medidas que agilizem a liberação dos créditos para a renegociação de dívidas rurais. A bancada alerta que o socorro financeiro não está chegando aos produtores rurais na velocidade e na escalada necessárias para conter as consequências do endividamento no campo. Repórter Douglas Castilho.
6: Editada para socorrer agricultores atingidos por eventos climáticos adversos e pela consequente queda nos preços das safras, a medida provisória autorizou a renegociação de dívidas rurais com prazos de pagamento e taxas de juros mais vantajosos. Apesar dos incentivos, a frente apontou em carta aberta entraves burocráticos que retardam a concessão dos financiamentos pelas instituições financeiras, como a exigência de laudos agronômicos para comprovar as perdas de renda bruta. A MP ainda está em análise no Congresso e pode ser aperfeiçoada. Uma das possíveis modificações foi adiantada pela vice-presidente da frente no Senado, senadora Tereza Cristina, do PP de Mato Grosso do Sul, e se refere ao novo Fundo Garantidor de Crédito Rural para cobrir as operações de crédito.
7: Nós vamos precisar discutir um pouco mais, porque talvez precise de alguma medida legislativa para que ele seja criado, mas já está na medida provisória dizendo que ele será criado. Isso é muito importante, é um grande avanço para a agricultura brasileira.
6: Outra crítica dos parlamentares envolve a obrigação do pagamento de juros já durante os 2 anos de carência do principal da dívida, o que compromete o fluxo de caixa do agricultor.
5: Produtores rurais podem ser beneficiados caso a Comissão de Assuntos Econômicos aprove a criação de um programa de armazenagem rural. O projeto de lei busca ampliar a capacidade de armazenar grãos e oleaginosas nas propriedades rurais do Norte, Nordeste e Centro-Oeste. A proposta prevê ainda uma linha de financiamento com recursos dos fundos constitucionais de financiamento dessas regiões para a construção de novos silos e armazéns. A finalidade da proposta é reduzir perdas na produção agrícola e melhorar a logística no campo. Com isso, podem ser beneficiados produtores rurais, pessoas físicas ou jurídicas, associações ou condomínios formais que cultivem até 1.500 hectares. Se aprovado, o programa terá vigência de 10 anos. Prorrogável por mais 10. Um projeto que trata da estabilidade para grávidas em emprego temporário vai passar por mais uma votação na Comissão de Assuntos Sociais. Uma emenda incluiu as mães adotantes entre as beneficiadas pela proposta. Repórter Pedro Pincer.
8: A Comissão de Assuntos Sociais deve votar em turno suplementar um projeto que reforça a garantia de emprego para mulheres que engravidarem durante um contrato temporário. Pela proposta, a trabalhadora não poderá ser demitida desde a confirmação da gravidez até 5 meses depois do parto. A regra vale para contratos com prazo definido, de experiência, de aprendizagem, de safra e de trabalho temporário. Também vale para quem trabalha de forma intermitente. Hoje, esse direito é reconhecido com base em decisões do Supremo Tribunal Federal e do Tribunal Superior do Trabalho. A relatora, senadora Jussara Lima, do PSD do Piauí, também prevê a garantia de emprego para quem adotar uma criança e tiver a guarda provisória para adoção.
9: A emenda não altera a finalidade do projeto. Ao contrário, fortalece sua execução prática e harmoniza a proposição com a Constituição, a CLT, a legislação previdenciária e a jurisprudência predominante. Esse projeto de lei vai ao encontro de políticas de proteção à maternidade.
8: A estabilidade provisória vale ainda que a confirmação da gestação ocorra no período do aviso prévio, seja ele trabalhado ou indenizado.
5: A profissão de optometrista pode ser regulamentada em breve. Um projeto do Senado traz regras para a formação mínima e o exercício da atividade. Repórter Lana Dias.
10: De acordo com o projeto, o profissional que deverá ser formado em bacharelado ou tecnologia em optometria será responsável pela realização de exames para a

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1: Muito boa noite. Estamos chegando para mais um Só Lembranças aqui na 99,5. Que bom que você já tá comigo também, né? Você que tá aí descansando depois de um longo dia de trabalho, para você que está trabalhando, vai passar a madrugada aqui na Paulista. Eu, Márcia Brito, vou até a 1 da manhã com você. Programação, né? Muito especial para você recordar, matar a saudade aqui, feita pelo André Bala. Vamos com os nossos parceiros? 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Vamos abrindo então a nossa noite do Só Lembranças com essa música linda que você recorda.
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Muito bom. Recordar e matar a saudade aqui no nosso Só Lembranças, nessa noite especial. Vamos aqui com os nossos parceiros. 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Vamos então para um breve intervalo comercial, a gente já volta com mais música. Não sai daí.

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1: Alô, Valé!
2: Sassa Rara, boa noite.
1: Boa noite, bicho. Olha, a primeira noite desse final de semana.
2: Que noite?
1: De que hoje?
2: Sábado? Domingo?
1: Sexta-feira.
2: Sexta-feira. Eu tô há três semanas aqui dentro do EMAPA.
1: Rapaz do céu. E estamos aqui também com ele, Matheus Paiva. Boa noite, Matheus.
2: É o massacrante!
1: Ah, é o massacrante! Que susto! Que
3: fala, ouvintes da Paulista FM! Prazer estar com vocês aqui mais uma vez no estúdio das Paulista FM.
2: É o Natanzinho!
3: Natanzinho, Valdemiro,
1: você também.
2: O seu chapéu de.
3: Valdemiro Santiago.
1: Batateiro. E também está aqui com a gente a jornalista da Paulista FM,
2: boa.
1: Dandara Donizete. Boa noite, Dandara.
4: Boa noite, Fernando. Boa noite, Matheus. Boa noite, Richard. Boa noite, ouvintes da Paulista FM.
2: Dandara é mais conhecida como Dantes.
1: A Dandara é a mais famosa da EMAPA 2026.
2: Sabe um problema? Dandara, eu vou falar uma perspecção que eu tenho.
1: Ô, louco. Vai.
2: Quando eu abro o Instagram e vejo a Dandara falando, é alguma desgraça.
1: Ai, meu Deus do céu.
2: É porque você pega todas as coisas que acontecem.
1: Parabéns.
4: A gente não perde tempo. Chegou a notícia, a gente chega muito rápido. A gente não perde tempo.
1: Não dá tempo.
4: Tempo real.
1: Larga tudo e vai comigo.
2: Boa, Dandara.
1: Matéria
2: tá muito legal. Muito legal, de verdade.
1: Muito bacana.
2: Tá muito legal.
1: E o Ernesto Diniz também com a gente aqui hoje. Ernesto, boa noite, Ernesto.
5: Boa noite, tudo bem? Alô, Silvana Mota, tudo bem? Silvaninha aqui também, que linda, maravilhosa.
1: Não dormiu ainda.
5: A gente tava aqui em off.
4: Silvana vai trabalhar direto hoje.
5: A gente tava aqui em off falando isso mesmo que você falou, Richard. Elogiando a Dandara, porque as matérias que ela tá produzindo hoje.
1: 4.1
5: milhões. A Dandara é a cara da Rádio Paulista, porque tá na internet, tá na EMAPA todo dia com chuva. No outro dia ela tá lá num acidente, no outro dia tá.
1: Sim, tá mandando a Blitz, tá gravando propaganda.
5: Da rádio. E tá aparecendo isso aí, tá? Parabéns pra Dandara Donizete, nossa jornalista.
2: Sabe uma coisa também, de verdade, sacanagem. Mas, a gente vê muitas notícias do dia a dia, notícias inclusive locais.
4: Sim.
2: Mas você quer saber se é verdade. E aí você faz o quê? Você vai lá dar uma olhadinha na Paulista pra ver se realmente é verdade.
4: Sim,
2: porque
4: sim,
2: tem gente que joga contra.
1: É verdade, é verdade.
4: Tem muita gente que joga fake news na internet, né?
2: É, e aí você dá uma olhadinha, então a Paulista é feita faz tempo, hein? Faz tempo.
1: Referência.
2: Que é a referência pra ver se realmente aquilo lá é verdade.
4: Não é à toa que a gente é número um.
1: De verdade.
2: Ela tá aprendendo a falar igual nós, ô Sassahara.
1: Exatamente. É? Tá ficando ligeira.
2: Vamos ver se hoje, no final desse flash,
1: ó,
2: se ela vai falar certinho.
1: Agora você tomar mais de 200 chuvas na cabeça, que bancada caindo. Você tropicando, Ernesto torcendo o pé, eu torcendo o pé, indo atrás do camarim e torcendo, viu? Aí você vai ficar boa, Dandara, porque é muito sofrimento. É muito sofrimento, você tá vendo que é sofrimento.
4: Sim, mas gente, vale a pena.
1: Mas nós gostamos desse sofrimento, isso que é
4: a
1: diferença.
4: Gosta, né?
1: Uma vez o Ernesto Arandu, deixa eu falar uma coisa que legal, o Ernesto.
5: A gente arrumou a Loki,
1: é, não, a gente tava amarrando o balão. Amarrando o balão, espirulito em cima da carreta aqui. E ele é difícil de amarrar. O Ernesto falou assim, Sassa, tem um buraco na de você aí, cuidado. Só que ele falou, caí no buraco. Torci o pé. E aí tinha que pôr ouvinte. E aí era um rolê grande. Aí eu falei pro Ernesto, cuidado com o buraco. Foi torcer o pé. Foi nós dois, cara, ter que ir lá levar as ouvintes. Mancando com dor. Mas aí Zee fazia o negócio e era muito gostoso. Então assim, eu falo que muita chuva na cabeça. Sabe que secava nós? O próprio corpo. Cansando de tomar chuva aqui na EMAPA.
5: Como nós tomamos agora no show do...
1: E ficava atrás do palco, tudo
5: Alok,
1: em sopa.
5: Né? Gustavo Lima, eu, você e o Richard,
1: não tinha
5: no palco,
1: Face, não tinha.
5: Viu? E a gente tava sorteando, jogando copo, jogando brindes, e aquela chuva, pau torando. E aí, meu,
1: Era
5: cara,
1: muito gostoso.
5: Bem contente aí com a visita do Matheus Paiva aqui, tá elegante, Silvaninho.
1: Matheus Paiva que hoje, eu tava falando com a agência aqui, o cara falou assim, rapaz, ficamos ouvindo à tarde a rádio. É absurdo o tanto de publicidade que vocês têm à tarde, mas não tem testemunhal, né? Eu falei, não, tem testemunhal. E tem bastante testemunhal. Aí o cara falou assim, rapaz, parabenizar lá o menino da tarde, porque olha, é igual fábrica. Nós fabricamos aqui, Matheus, publicidade. É igual uma fábrica. Então,
5: pra gente que vive nisso aí, até disso. Muito elogio de receber de uma agência de publicidade, né, cara?
1: Muito bacana. Matheus, fala a expectativa de hoje, a Loki hoje, olha o tanto de gente chegando. Convido o pessoal pra vir pra cá, vai lá.
3: Então, fazendo um comentário em cima do que você falou, é um trabalho que tá sendo construído aí.
5: Olha a blusa, o Richard, olha a blusa do homem, ó. Faz chapéu, homem da elegante.
2: Fernando, assim, esse trabalho da tarde é um trabalho que tá sendo
1: feito. Que é o nome do Valdomiro? Seis anos.
2: Valdemiro.
1: Valdemiro.
2: Seis anos construindo esse trabalho na parte da tarde, na Paulista FM. E podemos dizer que hoje o programa é consolidado, né? Um programa.
1: Com certeza.
6: Hoje já faz tempo que é, Matheus.
2: Então.
6: Eu lembro em 2024, a gente fazendo um programa ao vivo aqui da EMAPA. Ali na onde a gente estava pra trás, o pessoal vira, pelo amor de Deus! É o Matheus! É massacrante!
1: É verdade.
2: E assim, comercialmente o programa tá muito bem, né? Tá muito bem.
6: É, o pessoal fala que é porque o Ernesto deixa a audiência pra você já em alta.
2: Ernesto deixa. O Zé Moraes começa a construir a audiência lá, cedinho, 4 horas da manhã.
6: Mas é um negócio louco, porque a Paulista não tem um horário baixo, né? O negócio é pancada, né?
2: É pra cima.
5: E do Matheus, que o Matheus tá falando? Tem que enaltecer, porque o programa seu, Matheus, assim, é uma grade cheia, porque à tarde sempre rádio, quem trabalha em rádio sabe que à tarde, depois da uma, começa meio dia, é muita pauleira, porque é muita propaganda, é horário nobre do rádio. A Globo é 8 horas da noite novela. O rádio é meio-dia
6: até as 3,
5: até 6 horas da tarde. Então, quer dizer, é o horário nobre do rádio. A gente sabe que é pauleira e é muito patrocinador e tal, e as pessoas querem estar em evidência, né? E você manda muito bem, parabéns. Isso é muito importante mesmo.
1: Vamos estar com vários picados de 6 minutinhos aqui pro Balão não ficar bravo com nós. Ernesto, faz o convite, pessoal. Já tá bombando, tá tudo travado já.
5: Gente,
1: vem pra cá, a fila da VIP tá gigantesca.
5: Nem subimos o drone ainda. Ó, tem muita gente. Hoje vai ser showdown. Porque, ó, tem muita gente chegando hoje. Essa casa vai estar lotada porque alocam drones, velho.
1: Meu Deus do céu. E Natanzinho.
6: Uma informação de primeira. Uma informação aqui. A bancada que a gente enxerga de frente, 78% cheia.
5: Tá lotado hoje, hein, cara.
6: Chegou mais duas pessoas.
7: Tá lotado até.
1: Absurdo, hein?
7: O stand da rádio, né?
1: O stand passando. Já foram 48.
5: E olha, eu falo bem verdade. Antes da Marisa chegar, tem muita mulher bonita aqui. Olha.
1: Rapaz do céu.
5: Entendeu? Hoje tá bonito, tu tem aqui.
1: Não tem a Barbie, tem a Suzy.
6: E só lembrando, o rodeio ainda tá acontecendo, né? Deve estar no final do rodeio, né? Deve ter mais umas 4 simultaneas.
5: Bola pro pau.
6: O show do Alok hoje, 11h30.
5: Então.
6: 11h30.
5: Já é 10, daqui uma hora, então, 10h30 agora.
1: Fica o convite pra você, daqui a pouquinho a gente volta com mais informação pra você. Como que tá aqui? Lotadíssimo. Vem pra cá, não fica na sua casa hoje não. Vem pra EMAPA, vamos fazer histórias juntos hoje aqui, porque a Paulista FM é a número 1 de verdade.
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Que músicas lindas, a gente tá recordando e tem muita gente lembrando de um passado presente, alguma coisa que marcou a sua vida. Aqui a gente tem umas bem lá do passado e algumas um pouco mais novas pra gente também curtir, né? Pra você aí que tá de boa, descansando na sua casa, você tá aí passando pelas rodovias da região, os caminhoneiros, os motoristas de aplicativo e tudo mais. Obrigada pela carona, viu? Uma excelente viagem para vocês. Vamos aqui com a programação do André Bala, com os nossos parceiros. 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Vamos aí para mais música, mais recordação. Muito bom você estar comigo aqui nesta noite.

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0: Muito bom. Recordar e matar saudade aqui no nosso Só Lembranças, nessa noite especial. Vamos aqui com os nossos parceiros. 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Vamos então para um breve intervalo comercial, a gente já volta com mais música, não sai daí.
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0: Muito bem, você e eu aqui curtindo e recordando. Alô, pessoal de Itatinga, pessoal da Pratânia, também da Estância Turística de Paranapanema, o pessoal que trabalha nas usinas, vocês são muito especiais, hein? Vão passar a madrugada toda aqui com a gente nessa noite gostosa do Só Lembranças. Eu vou com você sempre aqui até uma da manhã com os nossos grandes parceiros. 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Vamos aí para um breve intervalo comercial, já já tem aquela música especial para você recordar, não sai daí, hein?
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1: Alô, Varé, o Vivaço aqui, mais uma noite gostosa pra você, pra curtir, pra você ficar sabendo de tudo que tá rolando aqui na Emapa 2026. Estamos aqui com ele, Ernesto Diniz. Boa noite, Ernesto Diniz, mais uma noite.
2: Opa, boa noite, galera da Paulista FM, estamos aqui, sextou.
1: Coisa
2: rapaz,
1: boa demais.
2: Daqui a pouquinho tem a Loki, lembrando.
1: Ô, louco.
2: Primeiro show, hein?
1: Da noite. Primeiro show hoje, prometido pras 11h30, meia-noite, daqui a pouquinho começa.
2: Os drones, já tá aqui, tudo em cima, já até
1: vi. Rapaz do céu. E ó, lembrando que, ó, quem tá do nosso lado aqui hoje, uma participação mais que especial, Ernesto.
2: Rapaz, esse cara aqui.
1: É um cara que tem um cacife no rádio, o cara apresenta um palco como ninguém. Fala pra nós quem tá aqui hoje.
2: Cristiano P. Ó, oh, rapaz, esse rapaz. Cara aqui é sensacional. Parceiraço, prazer em conhecer.
1: Humildade.
2: Dos rodeios. Recebeu a gente com braços abertos aqui no palco. Ele que assessora tudo aí, a MT Promoções.
1: Rapaz,
2: olha
1: bom,
2: que estrutura
1: é pesado,
2: aí,
1: hein?
2: Grande parceiraço, já virou figurinha carimbada já da Rádio Paulista.
1: Já é nosso locutor da Paulista.
2: Já é. Boa noite.
1: Boa noite, Cristiano. Aí, coisa boa.
3: Boa noite, Amaré Região. Boa noite, os ouvintes da Paulista FM. Eu venho do rádio. Eu sou apaixonado pelo rádio. Hoje o rodeio, a agenda que a gente tem de rodeio, não dá pra fazer o rádio todo dia que tá ao vivo ali, presente, mas eu sinto muita saudade do rádio.
1: Você tava falando aqui.
3: Rádio, é loucura.
1: Você já conhece a região aqui? Você veio, você trabalha na Rádio de Bauru? Na
3: Massa FM.
1: Massa FM.
3: Desculpa, perdão. Massa FM na Paulista.
1: Na Paulista e São Paulo.
3: Top FM.
1: É
3: isso aí, Bauru.
1: De Bauru.
3: Tem Sorocaba,
1: é uma rede muito grande também.
3: Muito grande. Terra FM,
1: Terra FM.
3: 98.1 Capital, a rádio que fez história da música sertaneja raiz. Tem hoje ainda, ficou muito tempo arrendado com a igreja e voltou a estudar com a Rádio Terra. Então eu fiquei muitos anos ali fazendo a Rádio Terra FM, tocando só motão, só uma coisa que a gente gosta. Era bom demais.
1: Ei, motão é bom demais.
3: Hein?
1: Boa demais.
3: E a minha última passagem pelo rádio foi agora, 23, 24, na Massa FM, na Paulista, lá com a turma do Ratinho. E depois a agenda do rodeio ficou bem intensa, né? E aí não consegui mais fazer o rádio, mas eu acredito que agora, nessa entre safra do rodeio que vai parar agora em novembro, eu volto só lá para março, só acredito que eu devo voltar pro rádio, eu tenho conversa já.
2: O rádio é viciante, boa. Né? Uma rádio vez viciante. Você trabalha no rádio, então, não consegue largar mais
1: mas
2: do rádio.
1: Não larga.
3: Você sabe que eu digo o seguinte, eu fiz televisão muito tempo com rádio, eu fiz Terra Viva, fiz Canal do Boi.
1: Olha só.
3: Rede Deus. MGT lá em São Paulo, na capital da TV, só pega em São Paulo, capital, que é a Rede MGT. Depois eu tenho um tempo também na rede Família.
1: Rede Família.
3: Que é a retorno da Record, que é a região de Limeira, Campinas.
1: E na época. Tô querendo assustar você, Cristiano.
3: Pra quem tá ouvindo os estralos aí,
1: calma, isso aqui gente, é as bexigas dos presentes pra vocês daqui a pouco.
3: Tá promoção aqui, viu, gente? Tá assusta,
1: viu, Cris? Mas o pessoal quer saber. Aí. O pessoal fala assim, rapaz, eu fui nos shows, eu vi um rapaz lá que fazia um agito igual a NBA dos Estados Unidos. Da onde você tirou essa ideia? Você
2: que me contou, legal. Você
1: já me contou umas histórias,
2: eventos, né? O pessoal que veio,
1: o cara cria programa. Viu, Ernesto? Ele cria programa. Dandara, ó. Dandara, nosso jornalista, viu?
3: Dandara,
1: nosso jornalista.
2: Olha que tá chegando, Richard.
1: Você viu as matérias, você acompanhou as matérias. Viu? Essa
2: é a
1: 4 milhões por mês. É o maior portal de notícias do interior paulista. Bate 4 milhões de views por mês. Chega aqui agora o Richard Fiorucci também.
2: Richard
1: Fiorucci. É italiano.
2: Rapaz, o cara é famoso. Desde os anos 80 ele é famoso. Lembra daquelas calças Fiorucci?
3: É verdade. É verdade.
1: Perfume. Não, perfume. Até hoje tem perfume. Viu? E de onde você tira as ideias?
3: Cara, é assim. Eu nunca me prendi numa coisa só, sabe? Eu comecei no rodeio lá no finalzinho da década de 90. Montando em touro. Daqui a pouco eu entendi como que era.
2: Você começou o quê? Montando em touro?
3: Montando em boi. Eu tava em boi na época.
1: Rapaz!
3: Mas eu não tinha talento pra montar em boi, eu achei mais fácil falar do
2: microfone. Largue não, né? Melhor falar, né?
3: E aí, o que acontece? Eu vou trocar aqui, eu troco.
1: Pega o SM58 pra ele.
2: Agora sim.
3: Aí, o que acontece? Eu me fiquei ali fazendo só uma coisa. Eu queria entender como que era o processo, como que eu poderia ajudar ali a fazer o evento, né? Entender como funcionava e tal. E ali eu já comecei a estar de patrocínio, já comecei a organizar a festa e tudo mais. Então, o rodeio, tem locutores para assim, eu só faço arena, eu não narro três tambores. Se você me chamar para falar em velório, eu vou. Para mim, qualquer coisa. Né? Corrida de galinha, corrida de jumento.
1: E você falou para mim um quadro, Ernesto, que tinha jornalístico, que tinha um nome muito legal, que é quase a ideia nossa que nós fazemos muita delegacia, né? A Nandara cobre muita madrugada ali, violenta e tudo mais. Como que chamava o quadro? Olha que eu vou copiar o nome, ó.
3: No Comando da Lei.
1: No Comando da Lei.
2: No Comando da Lei.
3: No Comando da Lei. Parecia. E a trilha era Até Daqui Agora.
1: Tô aqui agora,
3: Até Daqui Agora.
1: E ele falou que era pesado. Só notícia.
3: Só que vê como que é as coisas, né? Quando eu fui para esse quadro no rádio, tem muita coisa que mudou o jeito de falar, né? No rodeio mesmo, a gente quase não fala o verso.
1: É verdade, é.
3: Porque nada pode mais. Eu lembro que eu numa dessa aí, o cara matou a esposa lá em São Paulo, na Zona Leste, jogou numa beira de corgo lá, e eu fui falar assim, não, o cara matou a mulher, jogou na beira do corgo igual mata um cachorro. Pra que eu fiz isso? Os cachorreiros vieram tudo pra escolher.
4: É que agora tem muita regra.
3: Mata um cachorro. É engraçado que ninguém se indignou com a mulher que morreu. Tá indignado com o cachorro.
4: Agora, eu estou seguindo você no Instagram. Você é um blogueiro no Instagram. O cara tá em tudo que é evento, imagina, cara. Tudo evento.
3: Eu quase
4: que São Roque que vai estar agora, né?
3: São Roque,
4: tá vendo? Tô sabendo.
3: São Roque, a gente tem São Roque ainda, em Embu das Artes.
1: Embu das Artes.
3: Chegando em São Paulo, tá turística. Depois nós temos Serrais de Vasconcelos.
1: Aí, gostoso,
3: ainda,
1: hein?
3: Temos Guarulhos pra fechar o ano ali, que era a semana do dia 8.
1: Que delícia, Mário. Só cidade
3: enorme, Guarulhos dá 120 mil pessoas.
1: Por isso que eu falo pra você que a gente tem que aprender com pessoas, a gente tem que ser humilde pra aprender com pessoas que já está no meio, fazendo coisas diferentes. A Paulista FM falou pra você que a gente tem que aprender com pessoas, a gente tem que ser humilde pra aprender com pessoas que já está no meio.

0: parabéns, porque, viu, nós estamos aprendendo, vamos copiar essa ideia na região aí.
1: Tem que fazer, porque...
2: Não, porque... é padrão americano, o negócio é pegar a linha. Como é que é? NBA, né?
0: NBA.
2: É sensacional. Não, é muito legal.
1: Falando que o cara tava com a amante na festa, foi embora?
3: Nossa, gente, agora, mano.
1: Vocês imaginam...
2: Aconteceu já?
1: O quê? Rapaz, agora sim... Mulher vai com os contatinhos pra festa. Tem mais mulher fugindo que homem, acredita?
3: Imagina o cara, sem a mulher fala, vou ter que trabalhar hoje, daqui a pouco eu posso passar no telão.
1: Mas é verdade, pô, tem mais mulher que foge que homem. Estou dizendo que as mulheres traem mais, não é isso? Eu estou dizendo que elas têm mais.
3: Estou fugindo mais.
2: não dá pra ter ideia onde a câmera tá pegando, né? Porque não, na hora que corta, já tá no casalzinho agarradinho, dando uns beijinhos
1: na... Não, e aí, cara, eu tô querendo poder rapazão lá com a moça bonita, assim, né? Barulheiro, câmera aí, o câmera voltava e nada, saiu beijo, toca a música, não sai beijo, e aí troca a música e nada, aí o pessoal beija. O povo gritando pra beijar, daqui a pouco a menina foi lá, baixou o celularzinho. Sabe aquele negócio que escreve no LED, o celular? Uh-huh. Ela foi escrever assim, ela levantou como foi escreveu, é viado. Foi a loucura. Não, aí foi bonito.
3: Já não aconteceu com você, eu sei que frequenta bastante festa. Por exemplo, tinha a menina lá, o cara, né? E não pode publicar. Daí a pessoa falou, viu, você não vai publicar. Você falou, não tem como publicar, só tá no telão.
1: Vivo e outra coisa.
0: Vivo, não tem como.
1: Como que a pessoa sai com outra pessoa pra ir numa festa dessa, com 50 mil pessoas e quer sigilo?
2: Eu ia falar, ainda bem que tem pouca gente aqui, é só de 40 a 50 mil por dia.
3: Aconteceu nos Estados Unidos, né? Aquele CEO lá, tava com a secretária.
0: Ah, é, rodou feio, homem.
1: Mas eu aviso, pessoal, sei que vem na festa, eu tô com vontade de isquemia, com a outra. Vai tomar uma cerveja, vai no banheiro, porque aqui não tem mais jeito.
0: Isso é legal, né, Ernesto? Porque, viu, já faz uma atmosfera muito bacana. E ele
3: anima a galera, né?
0: E anima a galera, não fica aquela apresentação antiga, ficar falando que você tem 10 anos de apresentação.
3: 12, 15.
0: Isso aí ninguém aguenta. Isso aí ninguém aguenta.
3: Você tá rebelde, hein?
0: O pessoal gosta desse tipo de coisa, inovação na festa.
1: Será que acontece?
0: Você dá uma falada.
1: Eu tenho mais problema com política, por exemplo.
0: Política.
1: Eu entendo a importância da questão política num evento desse porte. É, não tem como fazer um evento desse tamanho sem ter apoio político, sem ter a caneta da Câmara, do prefeito, todo mundo. E digo mais, um evento desse tamanho, aqui, por exemplo, as grandes festas que a gente faz, que a MP Promoções faz, não tem dinheiro público. O prefeito não põe dinheiro.
0: Olha que bacana.
1: Mas tem parceria.
0: Parceria,
1: pra você conseguir viabilizar um evento desse tamanho, um evento milionário como esse,
0: milionário.
1: Custam 10, 12 milhões de reais, entendeu?
0: Exatamente. Um
1: evento menor que você. Então, pra você conseguir viabilizar tudo isso, tem muita gente, tem que ter muita vontade política, tem que ter, desde o funcionário
0: exatamente,
1: da prefeitura,
0: verdade.
1: Que tá lá no trânsito, na rua, até o jurídico lá, o alto escalão, todo mundo tá envolvido. Não tem como você não lembrar dessas pessoas, você não lembrar do prefeito, você não lembrar dos da Câmara. Então tem um momento político nesse evento que é importante, né? Bem como você atender.
3: E são eles que estão dando a cara a tapa, né?
1: Não tem, o pessoal fala, lá, o político
3: estão à frente. Mal.
1: Cara, se exato. O político não ajudar, não sai.
0: Não tem como.
1: Aí o patrocinador, você tem que valorizar o patrocinador, muito. Ser grato ao patrocinador. Eu brigo com a produção de muitos artistas, sabe? Porque às vezes o cara tá lá, vamos embora, vai logo. Eu tenho que falar do patrocinador. E não adianta me acelerar,
0: exatamente,
1: porque eu vou falar, porque quem
0: verdade.
1: Paga a conta, quem
0: é
1: paga
0: ele.
1: A conta é o patrocinador.
0: Exatamente.
1: Então não adianta o estressadinho que ele vai logo. Se eu não entregar os patrocinadores direitinho, se eu não fizer a minha parte política, se eu não fizer tudo, não vai. Então eu aprendi a andar com essa parte. E tem a questão do entretenimento. Não adianta eu ficar lá 45 minutos falando de política, falando de patrocinador, e eu não entreter as pessoas. Vai ficar
0: exatamente,
1: chato, suportado, aí o cara não presta atenção.
0: Ninguém vai aguentar.
1: Nenhuma coisa nem outra. Então,
3: ninguém aguenta mais.
1: Então fazer, ter esse equilíbrio do entretenimento com a parte política, com a parte do patrocínio, a parte comercial é fundamental.
3: Você tá na MP Promoções já há quanto tempo e o que você tá sentindo desse parque da Imapa, que já tem 56 anos, é super grande e tal, e o que você tá sentindo na estrutura, enfim, a Imapa?
1: Ernesto, eu sempre ouvi falar muito da Imapa, por conta dos eventos de cavalo, de guarda-milha.
3: Guarda-milha, famoso.
1: Então eu sou apaixonado por cavalo, acho que eu sempre quis ir nessa festa por conta até das fotos que tinha aqui, eu sempre ouvi falar da Imapa, e pra mim foi uma surpresa muito grande conhecer esse recinto, um lugar maravilhoso. Eu já conhecia a Varé, porque eu sou amigo do Pardal da Proeste ali, eu via vi
3: grande
1: muito aqui,
3: parceiraço,
1: eu vi
3: Pardal.
1: Muito aqui na Proeste.
0: Conhece.
1: Então eu via sempre aqui por conta da minha amizade com o Pardal.
2: Mas você conhecia o recinto ou não?
1: O recinto não, então eu não conhecia o recinto.
2: Ah, entendi. Desculpa, eu tava em outra conversa paralela, eu prestei atenção.
1: Eu

0: eu vim aqui mais por conta do negócio do Pardal. Então eu não tinha visto o resultado.
1: Não, mas o dia que ele tava aqui embaixo, ele falou assim, rapaz, que recinto bonito.
0: Impressionado. Isso aqui é maior que Barreto.
1: É maior que Barreto, tá vendo? Eu
0: só,
1: falei pra
0: só
1: você.
0: Só perde na altura da arquibancada, mas a parte de dentro é
2: você me falou a medida. Qual é a medida que você falou?
0: A Barreto tem 100 por 45, aquela da, ela é oval, ela engana um pouco, né? E aqui não, aqui é 135 por 55.
2: Nossa, é muito ela é assim, essa sarra.
0: A gente é assim, é.
1: Ah, eu gosto. Eu gosto.
0: Por isso que é tão frequentado.
1: Eu gosto. Então, viu, Cris? Olha a visão que a gente tem do stand aqui.
0: Olha aí, a loucura. Olha o palco.
1: É um camarote.
0: Verdade.
1: Que palco.
0: Eu continuo impressionado com a EMAP. Acho que é uma festa das maiores do Brasil em termos de recinto, estrutura. É lógico, é uma região que não é tão populosa.
1: Exato.
0: Como você pegar, por exemplo, a região. Campinas,
1: Guarulhos, Paulo, é que você tá lá, Paulo, Cotia, né,
0: que você
1: tá lá.
0: Eu acredito que essa festa tem muito a crescer, muito porque potencial. A região tá recebendo muita gente. Hoje as pessoas estão fazendo um processo inverso, estão saindo da capital. Então, eu acredito que essa festa nos próximos anos vai crescer bastante.
3: Eu vou dar um spoiler. Tá vindo até um shopping aí, cara.
1: Eu vou dar um spoiler pra vocês aqui, que você vai se assustar mais ainda, então. Ontem, em conversa com o prefeito em off, não era pra me soltar, eu vou soltar aí, porque...
3: Em off você vai falar, né?
1: Em off que eu falo sem microfone, né?
3: Puxa.
1: Eu falei, prefeito, o problema de Avaré é que chove demais. E as arenas do Texas, a PBR final, ela é coberta inteira. Ele falou assim, Sassahara, já estamos estudando, já estamos buscando parcerias e já existe o projeto da cobertura dessa arena aqui, Cris.
0: Para finalizar a cobertura.
1: Você imagina. Aí você imagina, Richard.
2: Não, aí a história muda, né?
0: Aí o abacaxi vai pegar preço.
2: Tem muita gente que vai gostar e tem muita gente que não vai gostar. Acho que não é
0: só eu acho, eu achei
2: que seria o um problema Fogos Protex, mas o restante.
0: Por exemplo, exatamente, ó, se você fechar ela toda, aquele tanto de fogos, aquele show pirotécnico que tem no palco, já não pode.
2: Ou o show acontecer. Do Alok Drones não teria.
3: Não dá pra
2: exatamente.
3: Ver.
2: Só se for em LED,
0: não tem como. Então, isso aí. Então não tem como fazer. De repente também, hoje a gente vê os grandes estádios de futebol que abrem, né? Então. Não precisa necessariamente ser um teto rígido. Obviamente isso deve encarecer muito processo, mas se for algo que deslizasse ali, que abrisse também, seria muito legal.
3: Igual dos estádios, né?
0: Mas assim, vocês estão de parabéns.
1: Mas você vê a PBR, né? Como que ela é muito bacana. A acústica é fantástica. É um ginásio.
0: Mas a arquibancada é mais... aquele incrível, né? E assim, gente, eu acho que essa festa, ela tem muito, muito para crescer, muito mesmo. Tá no coração do estado. Eu acho que o meu patrão, Marco Pacheco, é um cara que é apaixonado por isso, muito dedicado.
2: E sabe que não é puxação de saco, não, mas a gente, você vê a evolução da festa de um ano para o outro.
1: Exatamente.
2: Não desmerecendo a equipe que fez o ano passado, mas assim, é o mérito da equipe que está fazendo esse ano. A festa, além de ser pessoas de palavra, né, honram tudo, mas o tamanho da festa, a estrutura, a imagem que a festa tem para quem entra, né?
1: A qualidade que estão entregando esse ano é absurda, assim.
2: E assim, eu fico imaginando, a gente acaba acessando por trás, então assim, eu fui hoje com Sassara ali na área do... lá ele.
1: Ai, ai, ai.
2: Eu fui hoje com Sassara ali no parquinho, não tinha visto o parquinho, como é que tava, é mó bonito, né? Mas eu fico imaginando as pessoas estão entrando ali pela Praça do Boi, que
1: legal.
2: É a praça mais famosa nossa aqui da EMAPA, o cara entrando naquela avenida gigante e o impacto que tem na hora que vê a arena, né? E aí você vê esse ano como é uma EMAPA maior do que foi, sabe? Exatamente. Do que os outros anos.
1: Tá muito grande, a festa do tamanho tem que ser. Tudo coberto, com
0: mas
1: tenda.
0: Mas você sabe o que acontece? Uma coisa que eu percebi aqui em relação aos outros eventos que a gente faz é o quanto vocês, a cidade, se envolvem, né? Poucas cidades têm isso, tá?
1: Que tem então, uma...
0: Poucas, pouquíssimas. A maioria das cidades, quando terceirizam assim, vem uma empresa a fazer como MP, então o pessoal tira o pé, ninguém se envolve. Porque eu vejo esse tantão de gente com a camisa da EMAPA, esse monte de pessoas trabalhando, participando. E pessoas assim.
3: Veste a camisa.
0: Pessoa que veste a camisa. E a gente vê pessoas de. A maioria deles de 40 a mais. Então você vê que pessoas que têm uma história com a festa, que tem. Acredito que uma grande maioria delas faz parte da sociedade,
1: faz
0: dos negócios, da política, enfim. Pessoas que são a essência da cidade e que querem que essa festa continue, né? Então, essa união de todos vocês aqui, quanto sociedade. Acho que é isso que faz a festa ser tão forte como ela é, e com parcerias certas como a gente tem feito aí, tem visto aí,
1: MP,
0: e
1: agora com por MP, exemplo,
0: vocês têm muito a crescer, e acho que é isso que vai perpetuar o sucesso.
2: E aí, só para encerrar esse assunto, né, mas assim, como isso movimenta a cidade inteira, você vê lojas de roupa todas de estilo country, você vê os postos de gasolina bombando, porque a galera passa para pegar o energéticozinho, alguma coisa para vir, você vê todas as empresas de internet estão envolvidas nesse evento, assim, é lógico que a gente fala muito das ASP, que eu tô envolvido e tudo mais, mas isso movimenta todo mundo, outras
0: exatamente.
2: Empresas, outras pessoas que investem, você vê muita gente que às vezes nunca veio pra Avaré, e a gente recebeu gente aqui pedindo por causa do show do Gustavo Lima, vindo de Bauru, Botucatu, cidades que que não dependem de Avaré, né?
3: E você vê Paraná, que tá Paranazão.
2: Paranazão vindo pra cá. Então, assim, uma festa como essa, desse tamanho, movimenta a região inteirinha e faz mais gente olhar pra Avaré. E às vezes é nego que tem capacidade de investir aqui e gosta, né? O ar de Avaré é muito legal, o ar é um ar contagiante, assim. É, e faz com que as pessoas venham pra cá. Então uma festa dessa movimenta a gente, né?
0: O Richard, eu acho que é assim, ó, quando a gente vê a festa, uma festa desse tamanho, com todos os problemas que a gente teve esses dias aí, muita chuva, vento, a festa na terça-feira aí tava, que a parte de cima aqui praticamente destruída, e todo mundo unido aí, correndo para fazer a festa ficar pronta de novo, e hoje tá tudo acontecendo naturalmente, graças a Deus, perfeitamente, tudo em ordem.
2: O Marcos Vinícius falou que tinha mais de 100 pessoas envolvidas só na desmontagem e na montagem. Olha
0: isso, nossa senhora. É montar outro evento, literalmente. Não, você desmonta
1: o que
0: e monta
1: o que a MP fez ontem aqui na Emapa, se filmasse, é absurdo. Levantar uma festa que vocês não vão nem perceber o que aconteceu aqui, nem agora com tudo acontecendo, a gente pode falar, deu uma chuva forte aqui, de arrebentar as tendas grandes e tudo mais, mas o empenho da MP foi absurdo, que você vindo pra festa hoje, você não vai perceber que aconteceu nada.
0: Exatamente.
1: É como se tudo, viu, eu vou falar mais, o camarote ficou mais bonito.
4: Eu achei, né?
1: Ficou mais bonito ainda, rapaz. Além de arrumar, fizeram mais bonito.
0: E aí, você vê. O que eu queria chamar a atenção é o seguinte, você que de repente se decepcionou com alguma coisa, com o show que eu vi as pessoas gritando lá na hora que tava falando do Gustavo Lima, foi um drama pra entregar a notícia de que ia ter Gustavo Lima.
2: Tava no seu, né?
0: É.
2: Tava
1: no seu. Não, mas assim, vou, depois você comentar, eu vou falar pra você que eu aprendi com isso.
0: Aí eu vou te falar uma coisa. As pessoas não entendem ou não querem entender, aceitar. Gente, o que tem solução, o que não tem tá solucionado. Então, se não vai ter o Gustavo Lima porque o cara tá doente, porque tá chovendo, porque não sei o quê, simplesmente aceita que dói menos, você não é feliz, você não vira, faz de novo. Então aí as pessoas ficavam, tinha gente gritando, tinha gente, gente, não dá, uma festa desse tamanho voltar na semana seguinte entregando tudo isso. Então,
2: nossa,
0: gente,
2: é raro, hein?
0: É raro. Então eu falo assim, poxa, vamos ter um pouco mais de empatia, de coerência, de entendimento, só adultos. Eu olhava aquele tantão de adulto na frente do palco ali e bravo, gente, chovendo, a chuva caindo, e o cara bravo, então, pô,
2: a gente molhado,
3: viu? No palco. Se eles estavam bravos, imagina a gente que tava lá tomando chuva.
0: Então, pô, vamos ter um pouco mais de discernimento com as coisas. E agora, outra coisa que é muito importante falar nesse tipo de evento, quantos ataques esses eventos sofrem, no geral, tá falando de mercado aqui agora, quantos eventos desse porte acontecem, vão acontecer, e fica um monte de gente batendo, é o vereador, é o ex-prefeito, é o futuro candidato que vai concorrer contra. E aí eles não olham, não tem a dignidade, a decência de olhar pro tanto de coisas que envolve, como o Rich acabou de falar, o tanto que movimenta
3: quanta
0: o comércio.
3: Gente, né?
0: É o comércio. Eu falo,
3: quantos barraqueiros, quantas pessoas que deixaram sua casa pra vir trabalhar aqui,
0: dentro,
3: né?
0: Só aqui dentro, eu te garanto, tem pelo menos 2.000 pessoas trabalhando diretamente.
3: 2.000 pessoas
0: trabalhando. Agora você olha lá, você vê o pôr, que ele falou, pôr de gasolina tá cheio. Quantas unhas?
3: Eu falo
0: unheira, tá? Quantas unhas as unheiras fizeram essa semana para o pessoal vir para a festa? Quantos cabelos foram cortados?
3: Silvana acabou de sair mesmo.
2: E eu fui no barbeiro hoje. Não. É hoje não, Silvana, né? Antes ontem. Por isso que eu já tô feio. Então, assim, antes ontem eu fui.
0: O impacto econômico é muito grande, cabelo. É muito forte, é muito positivo para a região. Então, aí eu fico bravo com o seguinte, o fulano que hoje fala mal, ou é o que fazia parte do governo anterior e fez o evento, ou é o que tá doido pra entrar no futuro governo e fazer um evento.
2: É.
0: Só que eles não pensam na hora que eles vão tentar barrar um evento, parar um evento, seja qual for. Pode ser a festa do peão, pode ser o que for. Eles não pensam no tanto de gente que depende disso para sobreviver e do tanto de emprego que se gera. Então as pessoas não têm esse respeito com esse mercado que é tão frágil. A gente depende de questões jurídicas, questões políticas, questões climáticas. Então um evento como esse é muito complexo de fazer. O que se gasta num evento desse tamanho em um mês, é o que muita gente gasta para ter um supermercado, uma farmácia ou qualquer outro tipo de negócio físico.
2: E o que passa de gente num dia é mais do que grandes cidades próximas da gente.
0: O que passa
2: gente,
0: no shopping o ano inteiro.
1: É verdade, viu? Você quer falar uma coisa do Cris? O que eu aprendi com ele ali, Ernesto? Na hora de passar, eu falei assim, ele falou assim, cara, eu vou ter que falar lá que não vai ter o show. Eu falei, como que o Cris vai fazer isso aí, cara? Porque vai todo mundo começar a gritar, vai vaiar. Cara, se eu falar pra você falou que teve vaia, porque você tava lá na frente. Mas no geral do evento, não deu pra ouvir, sabe por quê? Você fez uma jogada com um direto, vão copiar, porque tem que aprender, né, Ernesto? Sim, ele fez assim, ó. Olha, gente, uma informaçãozinha rapidinho pra você. E e o Zezé de Camargo, Luciano. Não deu tempo. Não,
2: olha, gente,
1: o Zezé não vem, mas tem Zezé de Camargo. E o Zezé entregou tudo, cara.
0: O Zezé, eu sou suspeito pra dizer que eu gosto do Zezé, mas o Luciano.
1: Arrebentou.
0: A gente quase não fala do Luciano, mas o Luciano foi na venda do palco e viu a chuva e viu que tinha
1: falou.
0: Pouca gente, ele voltou pra trás e falou assim, Nós vamos fazer.
1: Não vamos fazer.
0: Pra muita gente, pra pouca gente, que o chuva
1: não tem problema.
0: Não tem problema.
3: Ele até disse, né?
1: Só que a Varé
3: falou que a gente faz. Se tivesse mais pessoas, ele ia fazer.
1: Foi pra ver que a Varé é assustador, porque tava todo mundo andando aqui.
0: Daqui a pouco, bum!
1: Bum! Em 2 minutos de música, lotou a arena. Lotou a arena.
0: Eu acho que quem não quis cantar se arrependeu.
1: Foi absurdo. Então, assim, o que eu falo pra você? Eu acho que o Gustavo Lima, tudo mais, ele olhou, o primeiro impacto assusta. Mas depois fala assim, uma coisa, dá pra entrar porque, cara, vai lotar e tudo mais. Mas a forma que você fez, não deu tempo de das pessoas vaiar e tudo mais. Parabéns, né, Ernesto? Porque que rojão, né, cara? Oh, poxa,
0: tem que ter,
1: só a experiência
0: não,
1: mesmo.
0: Tem cidade que eu vou, já tem cidade que eu vou fazer o rodeio que o prefeito tá em baixa. E eu tenho que levar o cara
3: levar pra a moral, levantar a moral do cara.
0: Aí eu levo o cara pra dentro da parte da oração, para a abertura do rodeio. Quem que vai valer o prefeito na hora da oração?
1: Nossa, é verdade.
3: É duro.
0: Tem que ter estratégia.
1: Tem que ter estratégia.
0: Se tiver,
1: não tô dizendo ó, que eu sou. Chegou aqui nossa locutora da
3: Silvana Mota.
1: Sabe quantos anos tem de paulista? A minha idade.
0: Sério? Fundou a rádio?
1: Fundou a rádio, Silvana Mota. Boa noite, Silvana Mota.
4: Oi. Boa noite, Sassahara. Boa noite, o povo todo por aqui, né? Mas tá chique já, viu? O povo já tá chegando, mas eu tava ouvindo a entrevista, eu tô procurando uma foto dele, Ernesto. A hora que ele tava anunciando lá no meio da chuva. No meio da chuva, vocês conversando aí, eu falei, olha que legal, né, gente? Marcando história, né? Isso que é gostoso, a Emapa, ela tem todo esse diferencial. Tá uma Emapa diferente, né? Que foi esticada a Emapa. Mas enfim, o povo tá vindo.
0: Mas quiser deixar mais uma semana aqui, né? Fica também.
3: Pelo menos o céu tá todo estrelado hoje, hein, Cris?
0: Tá bonito.
4: É, tá linda, a noite tá maravilhosa.
0: Tá a lua bonita ali fora.
4: Pelo menos até segunda-feira a noite tá garantida, né?
0: Isso aí, começou o rodeio lá.
1: Daqui a pouquinho, ó, e daqui a pouquinho, então, ó, obrigado por ter passado por aqui. Para nós é uma honra, porque nós gostamos muito de você. Você é uma pessoa. Nós estamos em muitos rodeios da região. Então a gente encontra de tudo, né? Em festa e noite, você encontra de tudo. E eu sempre falo para todos eles aqui da nossa equipe que quando a gente encontra pessoas que são humildes, nós a gente tem que agradecer e exaltar. Porque nós estamos trabalhando. E muita gente que às vezes sobe no palco, esquece que é trabalho e põe um ego na frente. E a gente encontra com isso praticamente todos os rodeios, ou humilde, ou é o ego e tudo mais. E você, pelo cacife que você tem de eventos, você podia chegar lá e falar assim, olha, funciona assim, assim, assado. Eu cheguei para ele, vem, Cris, vê que funciona aí e tal. Cara, vai lá, faz o agito, o microfone aqui. Você sentiu a gente, pelo dia, eu percebi que, lógico, você tá, você já é experiente nisso tudo. Eu falei assim, olha, Ernesto, tá só vendo como a gente trabalha? Porque a gente tá também fã do trabalho dele, então vai ser uma união muito legal. Você vai lá, faz a gente, a gente joga os brindes pros nossos ouvintes e tudo mais, mas o Cris faz aquele o finalize do negócio, né? Então, quando você entende que a todo mundo tá na mesma sintonia, o trabalho fica legal, é prazeroso, é gostoso de fazer, é leve, né? E é positivo. E a Emapa esse ano para nós tá sendo muito positiva, tá sendo leve, tá sendo gostoso, e você faz parte disso, Cris. Obrigado mais uma vez. Não só no palco, mas aqui ao vivo, no ar, para 300 cidades, até o norte do Paraná. A Paulista FM, a maior cobertura do Sudoeste Paulista. Para todo mundo saber que você é nosso parceiro aqui de coração, né, Silvana?
4: Muito obrigado. É, exatamente. Ô, Cris, agora esse vídeo vai para posteridade ou não vai?
0: Me marca.
4: Olha que
0: me marca.
4: Não, só, você isso aqui é pra não, marcar história.
0: Aí tá confortável no palco. Tudo é quando você tá nessa chuva aí, dentro da arena com a lama metade da galera.
4: É história,
0: aí tá gostoso.
4: É o diferente.
0: Aí tá confortável, entendeu?
4: E mas, marca olha, ainda mais, né?
0: Eu que agradeço, viu, a recepção de vocês. Eu de verdade, não tem essa vaidade toda pra mim. Nós estamos no mesmo barco. E se eu tô no palco, se eu tô na arena, eu não tenho essa. Graças a Deus, nunca tive dificuldade com isso. É, como eu falei, mesmo com televisão. É que sabe o que acontece? Eu acho que. Eu nunca tive tempo de ser artista, sabe? Eu sempre tive que correr atrás, batalhar, ir atrás do meu horário, pagar meu programa. Então, nunca tive tempo para essas coisas. Eu sempre tive lá e fazer acontecer, cavar minha oportunidade. Então, ficar ali achando que eu sou artista, achando que sou game, sabe? Tem que fluir com naturalidade, tem que fazer relacionamento. A vida é feita de relacionamentos. Graças a Deus, em todas as cidades que eu passei, que eu passo nesses últimos anos de rodeio, todas, se eu voltar para trás, eu tenho portas abertas.
1: Olha aí, coisa boa. Então, isso que é verdade.
0: É isso que é gostoso. Importante. Saber que amanhã, se meu carro furar o pneu no trevo ali, eu posso ligar para um de vocês, vocês vão lá me socorrer.
1: Então, aí, coisa boa.
0: É isso que eu prezo, que eu guardo comigo. O importante são pessoas. O resto é o resto. A gente vai.
1: Coisa boa demais, ó.
0: Relacionamento é tudo.
1: Vamos voltar a falar com ele aqui, porque ainda tem chão a festa, tá só começando o final de semana. Tem ainda até domingo para você, Cris, ó. A nossa vinheta é o seguinte. Eu vou falar Paulista FM, a número um, todo mundo fala de verdade, hein? Vamos lá, Silvana. Ó, André Bala, você no estúdio, solta nossos parceiros aí, que sem eles, como Cris disse, não estaríamos aqui, em nome do Senhor Jesus, graças a Deus, iniciando os trabalhos por aqui, não para mais, porque a Paulista FM é a número um de verdade.
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0: É, a noite tá passando e já tá chegando a madrugada. No nosso Só Lembranças, todos os dias, de segunda a sexta-feira, estamos juntinhos aqui, sempre com você, né? Nessa programação especial do André Bala, eu, Márcia Brito, com você até a 1 da manhã. E com a sua participação também, um beijão especial para todo mundo que ainda está trabalhando, dos postos de gasolina, farmácia de plantão, o pessoal dos restaurantes, pizzaria, lanchonetes, cachorro quente, o pessoal que faz as limpezas agora à noite, o pessoal também que está aí trabalhando nas usinas, os motoristas, os seguranças, né? Todos os vigilantes, todo mundo passa a madrugada toda aí sintonizada com a gente, com os nossos parceiros, claro, a Alto Forte Avaré, a Ótica Vivaz, a Pizzaria Margarita, a Start Avaré, o Pinheirão Supermercados, a Igo Mobilidade, a Zaz Internet e o João Delivery são os nossos grandes parceiros todas as noites aqui na Paulista, das 10 até a 1 da manhã, sempre com essas músicas maravilhosas. Vamos com mais música para você que tá aí continuar comigo nessa noite.
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0: Muito bom, recordar e matar saudade aqui no nosso Só Lembranças, nessa noite especial. Vamos aqui com os nossos parceiros. 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Vamos então para um breve intervalo comercial, a gente já volta com mais música, não sai daí.
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0: Que músicas lindas a gente tá recordando, e tem muita gente lembrando de um passado presente, alguma coisa que marcou a sua vida. Aqui a gente tem umas bem lá do passado e algumas um pouco mais novas pra gente também curtir, né? Pra você aí que tá de boa, descansando na sua casa, você tá aí passando pelas rodovias da região, os caminhoneiros, os motoristas de aplicativo e tudo mais. Obrigada pela carona, viu? Uma excelente viagem para vocês. Vamos aqui com a programação do André Bala, com os nossos parceiros. 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Vamos aí para mais música, mais recordação. Muito bom você estar comigo aqui nesta noite.
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0: Muito bem, você e eu aqui curtindo e recordando. Alô, pessoal de Itatinga, pessoal da Pratânia, também da Estância Turística de Paranapanema, o pessoal que trabalha nas usinas, vocês são muito especiais, hein? Vão passar a madrugada toda aqui com a gente nessa noite gostosa do Só Lembranças. Eu vou com você sempre aqui até uma da manhã com os nossos grandes parceiros. 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

0: 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Vamos aí para um breve intervalo comercial, já já tem aquela música especial para você recordar, não sai daí, hein?
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1: Existe uma teoria que se chama 90-10, onde uma pessoa tem 90% daquilo que você procura em alguém. Só que você foca naqueles 10% que falta. Aí você sai pra rua, se aventura, e realmente você encontra aqueles 10%, mas não se deu conta que perdeu os 90%.

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1: 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Vamos contar essa história?

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2: Opa, bom dia minha gente, bom dia Maré, bom dia região norte do Paraná, bom dia sul do estado de São Paulo. Zé Maré junto com você a partir agora aqui nas manhãs da Paulista, Zé Moraes aqui das 4 às 7 da manhã, e a partir de agora estamos juntos aqui até 7 horas da manhã. 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

0: Ouvinte, você no rádio da Paulista FM, nós aqui, o Zé Bonai, junto de você. Vamos nós aqui falar dos nossos parceiros, né? Nosso patrocinador, você que tá ouvindo o Zé Moraes aqui nessa programação aqui, né? É a programação Paulista Rural. Zé Moraes e você, todo dia junto aqui na programação. Vem comigo! Mais uma vez eu quero falar para você também. 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Falamos para você também, você que tá aí agora me ouvindo. 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Vem comigo!
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Vamos falar um pouquinho dos nossos patrocinadores por aqui, né? Nós voltamos na sequência aí, falou? 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

0: 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Bom dia, Paulo Jorge, Rosângela, Isabelle, a filha e a netinha Ana Luísa. Aí, bom dia a todos aí. Queijaria Fazendinha conosco aqui em mais uma edição do Paulista Rural. 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

0: 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Vem comigo!
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0: 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Vem comigo!
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0: 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Bom dia, seu Jair. Bom dia, dona Maria do Carmo. Bom dia a toda a equipe da Fogos e Luz. Tem mais músicas para você.
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0: 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E nós voltamos na sequência aí, falou? 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
2: É, muito bem, ouvintes, nosso programa chegou ao final, né? Vamos embora. E amanhã, né, volta, se Deus quiser, a partir das 4 horas da manhã. E vamos agradecer aqui todos os nossos patrocinadores, né? 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
2: 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Muito bem, conosco também na programação, Paulista Rural. 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Com Deus, saindo embora, voltamos amanhã, se Deus assim nos permitir, com mais uma edição do nosso programa, né, Margo?
4: Ai, Zé Moraes, não te acho? O gato, é? Vamos embora. Eu quero um helicóptero.
2: Tchau!

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6: É 7h25. Estamos chegando, né, gente? Aí, como é que você está? Avaré, região, você que está na estrada. Enfim, de qualquer forma, né, você que tá ouvindo a Paulista FM, esteja aí onde estiver, né, que bom, a gente agradece demais. Até às 10 horas da manhã, trazendo ao vivo aqui para você o programa Guia de Compras, aquela moda boa, aquela moda gostosa, e é claro também, né, as dicas de compra para você de Avaré, pro pessoal também da nossa região. Programa Guia de Compras só tá começando comigo, Silvana Mota, 99740-0824, é o nosso WhatsApp para você deixar o seu recado. E já vamos aqui dar as boas-vindas aos nossos parceiros nesta manhã gostosa de sábado, hoje dia 26 de setembro, né? Um sábado bonito, um sábado que promete. 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O cantor e compositor Carlos Edson, daqui a pouquinho tem música do Carlos Edson. 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Cheio de novidades, está aí o programa Guia de Compras. E a gente começa o programa hoje, né? Porque a Paulista FM, nós estamos aí com cobertura da EMAPA 2026. E a gente começa trazendo aqui ele que esteve na segunda-feira aqui na cidade de Avaré. Foi uma noite muito gostosa, uma noite linda, uma noite cheia de emoção, carregada de bênçãos, né? Com certeza. Esse menino é espetacular, uma simpatia, uma pessoa de Deus mesmo, né? Coisa linda, né? Que traz aquela mensagem sempre de muita emoção, carregada de emoção pra gente. Então, agora a gente vai trazer pra vocês o Thiago Brado, que vai cantar pra gente Ninguém Te Ama Como Eu. E é assim que a gente abre o nosso programa. Bom sábado pra todos nós, 7 horas 28 minutos, tá aí o programa Guia de Compras, aqui pela sua rádio Paulista FM.

7:36, ao fundo, né? Rick Renner, que perda, né, gente? Que tristeza essa semana pra gente, né? Despedir de Rick, esse talento maravilhoso, cara tão parceiro, tantas histórias aqui com a rádio, com os ouvintes aqui da Paulista FM. Rick Renner tiveram o último show deles na nossa região, foi na cidade de Timburi. Mas lembrar da história de Rick Renner é incrível, né? Rick Renner sempre foi uma dupla muito presente aqui na Paulista FM. Hoje a gente tem os artistas, difícil até um artista visitar uma rádio às vezes, né? Os grandes principalmente. Mas o Rick Renner, eles sempre estavam por aqui, sempre que podia. Eles passavam do nada, chegavam do nada, faziam aquela visita gostosa, e entrevista, e fazia eventos com os nossos ouvintes. E é assim, né, que deixa essa saudade, essa voz linda. Compositor, né, uma pessoa do bem. Mas enfim, né, fica aí os nossos sentimentos a todos os fãs, nós que gostávamos mais de Rick Renner. Nos despedimos nessa semana depois do trágico acidente, né, que vitimou ele e outras pessoas também. 7:37. 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
2: É, tá aí 7:39, programa Guia de Compras. 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Olha que noite gostosa, né? Vai ser uma sexta-feira. 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E lembrando aí da nossa associação, vem aí o Baile do Avaí marcado agora para o próximo dia 6 de novembro, tá? 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Ah, vem a Festa das Crianças também, né? A Festa das Crianças tá chique, né? A Festa das Crianças vai ser no dia 12 mesmo, né? Dia 12 de outubro. Então, para crianças, no caso da Festa das Crianças, é para as crianças associadas, né? A criança não vai pagar nada. É aquela tarde bem animada aí com os professores, todo mundo participando, né? E fazendo aquela atividade legal aí para comemorar o Dia das Crianças. Então, as crianças associadas da associação têm este grande evento agora no próximo dia 12 de outubro, ó. 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É, 7:42. Lembrando, né, que tá acontecendo a EMAPA também. A EMAPA tá chique demais, né? Tivemos aí o Natanzinho agora nessa madrugada. Terminou agora há pouco o show do Natanzinho, né? O menino entrou, era mais de 4 horas. Também foram 4 shows aí ontem. O Alok, que espetáculo, né? E que pessoa maravilhosa também o Alok, né? Que a gente vê lá no palco, atrás do palco, o cara é espetacular, é gente boa demais. O Alok é, ele deixou marcada a história de Avaré, mais uma vez, com certeza. Tá, o Alok, toda vez que vem, é casa lotada. O show dele teve que ser adiado, né, no dia, na data que foi combinado, devido às chuvas. Mas ontem entregou uma festa linda mais uma vez. A Ana Dark também, moça maravilhosa. A Ana Dark já tinha cantado aí na festa junina, voltou ontem. O Zé Rafael também, que é de Tatuí, a gente conheceu o Zé Rafael, menino novo ainda, 24 anos, e pensa num vozeirão bonito, né? Mas parabéns aí à organização da EMAPA, a festa tá sensacional. E hoje prossegue, hoje tem o Wesley Safadão, né? Faz tempo que o Wesley Safadão não vem aí pra região. Então daqui a pouquinho a gente passa a programação de hoje e amanhã também. Amanhã tem o Gustavo Lima, né? Gustavo Lima, que também não participou da EMAPA na data combinada. Acabou passando mal o menino, né? Mas vamos ver agora. Amanhã tem também João Bosco e Vinícius. Aí depois eu vou tocar uma do João Bosco e Vinícius aqui, né? Adoro também João Bosco e Vinícius. Tá aí, 7:43. Vamos de César e Paulinho, Mel e Morango.

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1: É, 7:51, tá aí o programa Guia de Compras aqui pela sua Rádio Paulista FM. 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
1: 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Este é o programa Guia de Compras, aqui pela sua Rádio Paulista FM. 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
1: É, 8:02, programa Guia de Compras, trazendo ela, Valéria Barros, Não Quero Piedade. Essa música é linda demais. Valéria Barros, também Maldi e Marcelo, cantando aqui na programação Paulista FM, a número 1 de verdade. Aí o programa

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2: É, 8:09, programa Guia de Compras. 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Chique demais. 8:10, programa Guia de Compras. Dá uma olhadinha aqui na programação da Imapa para hoje, né? Para hoje, para amanhã. Amanhã encerra, né, gente? Graças a Deus o tempo tá firme, né? Ah lá, meu amigo Carlos Edson tá lá curtindo a agenda. Daqui a pouquinho tem as modas chiques do Carlos Edson, né, Carlos? Saindo agora do trabalho e já curtindo o programa. Eita, moço. Esse trabalho também, né? Enquanto trabalha, tá lá pensando nas modas boas dele, né? As modas chiques, né, Carlos Edson? 8:11, programa Guia de Compras. Aqui pela sua Rádio Paulista FM, olha. Pra Emapa, o que nós temos hoje? Hoje, sabadão, olha, hoje tem o Kaique Alessandro, ai que legal, os meninos também, show adiado por causa da chuva, né? É o primeiro show da noite, depois tem Lucila e Luciana, aí a 1:00 Wesley Safadão, e pra encerrar, Val Pinheiro é espetacular essa menina também, viu? Ela canta Marília Mendonça, as músicas dela, ela vem no Bar da Rainha. Chique demais. Amanhã, domingão, tem João Bosco e Vinícius às 20h. Aí, às 22h, tem o Gustavo Lima. E à meia-noite, a Tuta Guedes. Olha, três super shows para amanhã, domingão, também. Então, hoje, amanhã, tá aí o pessoal participando, né? Aqui da programação também e já sabendo sobre os shows, inclusive o horário, né? 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inteira de premiação, começa ali por volta das 14h e vai, né, gente, e vai aquela festa maravilhosa, amanhã, tá chegando, né, Flávio, tá chegando, o pessoal fica ansioso, o pessoal do comércio, né, 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

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Vamos trazer mais uma música? Essa música faz tempo que eu não toco, toquei muito, toquei demais essa música, né? Depois eu, agora deu um tempo, agora eu lembrei dela hoje. Vamos tocar aqui então? Olha só, chegando aí nova música. Daniel Verde Vinho, ó.

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1: É, 8:22, programa Guia de Compras. Olha quem tá me ouvindo, a Márcia Regina. Ô, Márcia, beijão pra você, menina, tudo de bom? Tá, um abraço pra você, um abraço pra sua mãe, tá, dona Leonice. E ela tá mandando um alusão especial lá pra Roseli Fernandes, pra Cássia, Adriano, Sérgio, lá do restaurante do Fubá, pedindo uma música aí do Leandro e Leonardo. Ótimo final de semana pra você também, minha querida. Beijos, viu? O Tchê do Táxi também tá lá curtindo a gente. Alô, Tchê do Táxi, lá em Taquarituba. Sempre mandando mensagens lindas aqui pra gente. Bom dia. Que hoje não lhe falte ânimo, força e fé. E lembre-se, você pode tudo naquele que te fortalece. Jesus. É isso aí, Tchê. Um abração. Amém. Tá linda. O Jair Fogaça também, né, Jair? Alô, Jair, bom dia, né? Bom dia, Silvana Mota. Ele manda uma Silvana toda enfeitada aqui, né? Bonitinho os bons dias do Jair, né, Jair? Um abração, amigo querido também, amigo ouvinte. Pessoal aí do Grupo da Paulista também ligadinho com a gente, né? 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Quem leva uma vez fica freguês, torna-se freguês, né? Samanta, Cacilda, um abração, viu? 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E eu quero lembrar também que o Dinos Presentes, eles continuam aí, o pessoal do Vera Cruz, organizando aquela festa do Dia das Crianças. A festa das crianças desse ano vai ser no domingo, dia 11, lá no espaço da Polícia Civil, no Clube da Polícia Civil aqui em Avaré. Né? Para evitar aquela história, né? E programa festa, e vem chuva, e vem vento, e tem que cancelar a festa. Aí já conseguiram lá o Clube da Polícia Civil e vão fazer a festa lá. Que é amplo o espaço, é imenso, né? Cabe toda a criançada, cabe toda. E a criançada vai com a família. O pessoal agora tá lá no momento de arrecadar doces. E a importância dos doces também, a gente quer lembrar que na arrecadação dos doces, você vai, eles entregam aí nas escolas municipais, nas entidades. Então que você possa colaborar, viu, gente? Toda ajuda é muito bem-vinda, né? O pessoal precisa muito, né? Para que nenhuma criança fique sem nada. O pessoal corre atrás mesmo e por isso me pede sem medo de ser feliz, porque a causa é nobre. Tá? Então que você possa estar tá ajudando também. Tá? Entre em contato lá com o Dinos, fala que você ouviu a gente falando aqui na rádio, por isso você quer ajudar, você quer colaborar. Porque criança é tudo, né? O futuro aí do nosso Brasil. E por isso que todos os anos, essa festa que é antiga, né? Que marca o coração das crianças, marca a vida dessas crianças que participam todos os anos. Né? Quantas crianças já se tornaram adultos e que continuam participando e que continuam colaborando. Então vamos todo mundo colaborar, tá bom, gente? Tá bom, Dinos? Um abração pra você, pra todos aí que faz essa festa das crianças, realmente um dia bem legal. E olha as creches, a creche Maria Porto, a creche Jandira Pereira, a creche Maurícia, a Una, Nocai, Jazilo Rafa e Padre Emílio, todas essas que eu falei aqui, as creches e as entidades, elas recebem os doces antes mesmo do Dia das Crianças. Na sexta-feira o pessoal entrega também essas lembrancinhas para as crianças. Por isso que é necessário mesmo a ajuda de todo mundo. 8:27, tá aí o programa Guia de Compras, trazendo aí para vocês os nossos parceiros, né? 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O evento começa amanhã ali, a partir das 14h, já começa os sorteios, tem música ao vivo, enfim, muita coisa boa, né? Flávio, toda a diretoria, um abraço para vocês, viu, gente? É amanhã, o pessoal tá lá correndo com a festa, porque amanhã tem brinquedo para criançada, enfim, é uma festa mesmo para a família comerciária. 8h27, programa Guia de Compras.
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8:34, gente. Olha, eu tô com uma lista de aniversariantes aqui. O que tem de gente boa fazendo aniversário hoje? Não é brinquedo não, viu? Olha, e eu começo destacando aqui o aniversário do meu amigo Léo Pieroni, o Léo lá da Fiat Via Marconi, grande amigo, grande parceiro, pessoa do bem, gente boa, boa demais, gosto demais do Léo, gente que a gente tem no coração mesmo, né, Léo? Feliz aniversário, que Deus te abençoe e te ilumine, obrigada por tudo, viu? É muito bom você ter a amizade do Léo. Também a Lu Salgueiro, outra fera demais, ela é esposa do Júlio, da dupla Júlio Mato e Adriano, é a mãe também do nosso cantor queridíssimo também. Enfim, né, a todos os aniversariantes de hoje, fica aí o abraço de toda a equipe Paulista FM, a Lu Salgueiro, né, também a Cássia Cardoso tá aniversariando hoje, feliz aniversário, a Elaine Ali, o Zé Adão, quem que é o Zé Adão? Rapaz do céu, o Zé Adão, meu amigo querido também, o Zé Adão, é o Zezinho do Pipoca, lá de Tejupá, é vereador, meu primo, um grande abraço, tá? Ariete, diz que vai fazer aquela festa de arromba, né? Vai convidar todo mundo, né, Ariete? Eita, nós, né? Pois é, que eu complico a vida deles lá, né? Ô, Ariete, um abração pra vocês, viu? Tudo de bom pro Zé também, que Zé tenha aí um feliz aniversário, que seja um dia abençoado, um dia feliz, um dia bastante iluminado, viu? Obrigada por tudo mesmo, mora no coração, viu? E hoje em especial pro Zé que tá aniversariando. Também quem mais? A Denise Faria de Oliveira. Quem que é a Denise Faria de Oliveira? A Denise Faria de Oliveira é a esposa do Tchão Beer, do Danilo, lá do Tchão Beer. Eita, nós, né? Denise, um beijão pra você, que Deus te abençoe, te ilumine também, tá? Muita gente boa, casal que a gente curte demais. E hoje a Denise está fazendo aniversário. Parabéns. O Jefferson Souza também, queridíssimo também, está aniversariando hoje. Parabéns. Enfim, a todos vocês, né, que estão aniversariando nesse dia 26 de setembro. Fica aí o nosso abraço, nosso carinho, tá? 26 de setembro, uma data que a gente tem aí essas pessoas que moram no nosso coração e que estão aniversariando. Chique mesmo, né? Então tá aí. A todos os aniversariantes de hoje, fica aí o nosso carinho. Vamos mandar uma música já para os aniversariantes. Aliás, eu separei uma música aqui muito bonita. O Aércio Ângelo tá lá curtindo a gente também, né, Aércio? Obrigada. O Márcio Machado. Também o Michel, lá de Botucatu. Lembrando que hoje é sábado, né, Michel? Isso é bom. Hoje é sábado, mas que sábado que já é. Bom dia, Silvana Mota, tudo bem? Sabadamos juntos, né? Sou Michel Góes, de Botucatu, São Paulo. Hoje, dia 26 de setembro, o último sábado já do mês. Rapaz do céu, que coisa, né? Passa muito rápido, né? Todo dia, né? A gente, quando a gente olha ali, fala, nossa, mas já passou de novo. Mas tá aí, um abração, viu, Michel? Que Deus te abençoe também. Tá aí, 8:38, programa Guia de Compras. Vamos trazer aqui esse cantor que a gente tá sempre tocando. Ele que é compositor também, o Carlos Edson, lá de Pratânia, tá lá curtindo a gente, juntamente com a esposa, toda a família. Vamos trazer Águas Pratianas. Essa música aí vai para o pessoal de Pratânia. Olha que música sensacional, né? 8:38. O Marcão lá da Proeste que gosta dessa música também, né? Então tá aí, 8:38. Águas Pratianas. Carlos Edson é o compositor.

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1: Tá aí, 8 horas 45 minutos, né? As marcianas, por que brigamos, né? E antes nós ouvimos aí as águas prateanas aí com novas versões, né? Lá do Carlos Edson. Daqui a pouquinho tem mais uma moda aí do o Sertão Absoluto lá do Carlos Edson, né? Carlos Edson, bom dia mais uma vez. Gente, quero lembrar, hoje na Emapa, hoje sabadão, tem Kaique e Alessandro, tá? Hoje também tem a Lucila e a Luciana, Wesley Safadão e Val Pinheiro. Amanhã, domingão, é dia de João Bosco e Vinícius, o show tá marcado para as 20h. Gustavo Lima, às 22h, e a Tuta Guedes, à 00h. Tá? Então são os shows deste domingo na Emapa. Então, final de semana, agora amanhã encerra a Emapa, né? Então, hoje, Kaique e Alessandro, os meninos que, né, tiveram o show adiado, né, por causa da chuva. A Lucila e a Luciana se apresentam às 23h40, Wesley Safadão à 1h, a Val Pinheiro às 3h30. E o Kaique e Alessandro, eles abrem os shows deste sábado às 22h30. Tudo bem, gente? Então tá aí pra vocês aí, Mapa, com a cobertura total Paulista FM. Aliás, que cobertura maravilhosa, né? Que vida boa essa, né? A gente tá lá trabalhando, né? Aquela correria, né? A gente quase morre de sono, não tem problema, né? Vai passar tudo isso, mas vai ficar boas lembranças, né? Quer dizer, as lembranças já são as melhores, né? Depois da semana passada, tudo aquele toró d'água, aí tá fazendo umas noites bonitas, né? E garantida hoje, amanhã, aí noites lindas, né? Também, já que estamos falando em festa, vamos lembrar que amanhã é a festa do comerciário, né, Flávio? Flávio Zandonar, toda a diretoria convidando aí os comerciários, gente, amanhã, a partir das 14h, lá no espaço Palácio Garibaldi, tem moto, tem bolsa de estudo, tem air fryer, TV, máquina de lavar roupa, olha, é uma infinidade de presentes, tá? E para levar o presente tem que estar presente lá, tá? Às vezes a pessoa, somente aqueles que trabalham em supermercado, que tiver aí alguém representando aí com documento assinado, tudo certinho, que tá trabalhando, aí sim a pessoa vai poder garantir aí, no caso de ser sorteado, garantir o seu presente, tá? Então, é a mesma regra aí do ano passado. 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Aí, o programa Guia de Compras, eles vão estar na Imapa amanhã. E são maravilhosos também, artistas que faz tempo que não vem aqui para nossa região, né? E sempre que vinham aqui da rádio, tudo, né? Aí, o João Bosco e Vinícius. Vamos tocar uma música aí do João Bosco e Vinícius? Então, tá aí, gente. Vem me amar, João Bosco e Vinícius. Você ouve aqui na programação Paulista FM.

Tá aí, gente, 8:57, João Bosco e Vinícius, amanhã na EMAP em Avaré. Aliás, só música linda, né? Apesar de uma música feia de João Bosco e Vinícius, ah, não existe, não existe, vocês são bons demais da conta. Quanto tempo que não vim aqui pra nossa região, né? Tá aí, João Bosco e Vinícius, amanhã na EMAP em Avaré. Tá aí, olha esse terremoto aí, olha que coisa linda essa música também.

8h58, sem contar que é uma simpatia só essa dupla também, viu? João Bosco e Vinícius, amanhã na EMAPA, a partir das 20h, hein? E essa outra aqui, ó.

É, chique demais, né, gente? Chique demais, João Bosco e Vinícius. Hoje tem Kaique Alessandro na Imapa, enfim, né? Os dois últimos dias da Imapa. Rapaz do céu, e foi que foi a Imapa esse ano, né? É, 8h59, tá aí ao som de João Bosco e Vinícius. 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Gente, um rápido intervalo e eu volto já já, não saia daí.

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1: É, 9:10, chegando aqui no Guia de Compras, Carlos Edson, trazendo para você, ele que é compositor, Sertão Absoluto. Bom dia, Varé, bom dia, Pratiana, bom dia, região. Aí o programa Guia de Compras, aqui pela sua Rádio Paulista FM. Trazendo para você o Carlos Edson, mas tá difícil hoje aqui, né? Será que é IMAP que tá deixando a gente meio abobado por aqui? Acho que não, né? Tá tudo certo. Rapaz do céu, vamos lá. Carlos Edson com a música Sertão Absoluto.

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1: É 9:18, programa Guia de Compras. E olha só, Kaique Alessandro e também a Mariana Fagundes, essa música tá linda demais. E hoje o Kaique Alessandro, eles abrem é mapa aqui em Avaré, né?

Legado recente, a música que eles vão cantar hoje na EMAPA. Aliás, o Kaique e Alessandro, a apresentação deles às 22h30, tá? Depois tem a Lucila e a Luciana às 23h40. Wesley Estafadão está marcado para se apresentar 1h da manhã. E a Val Pinheiro às 3h30 da manhã. É, gente, olha, essa madrugada nós tivemos aí o Natanzinho Lima. O Natanzinho Lima entrou depois das 4. E pensa, o público.

0: público tava todo lá. Mas foi top demais mesmo, né? Tivemos também a Ana Dark. A Ana Dark, uma menina muito simpática, uma cantora muito talentosa também. Recebeu a gente com o maior carinho. O Zé Rafael, que é de Tatuí também. O menino canta demais. O Alok, nem se fala. Que show foi esse do Alok, né, gente? Olha, vou falar pra vocês, viu? Só feras nessa EMAPA, né? E amanhã tem o Gustavo Lima também, né? Gustavo Lima amanhã às 10 horas da noite. E depois a Tuta Guedes à meia-noite. Mas antes, pra abrir a programação amanhã, João Bosco e Vinícius. 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
13: É, 9:29, tá aí o programa Guia de Compras aqui pela sua Rádio Paulista FM. Pessoal, tá participando aqui a Jéssica lá do Água Branca. Tá lá ouvindo a gente, quem mais que tá curtindo a gente? E pediu uma música lá do Júlio Matos e do Adriano, né? Já separei aqui. Galera espetacular, né, gente? Os nossos ouvintes queridos, obrigada sempre aí pelas participações, viu? Vocês que mandam o áudio, galera que manda o áudio, galera que... Olha lá, tá pedindo aí as Águas Prateanas, já toquei, né? Mas vamos lá, vamos ouvir o áudio. Vamos lá, nosso amigo... Que tá curtindo a programação Paulista FM, a número 1 de verdade.
14: Oi, bom dia, Silvana.
13: Bom dia.
14: Tudo bem?
13: Tudo.
14: Aqui quem vai falar é Adriano.
13: Ó.
14: Dá pra você tocar pra nós aí, Águas Prateadas? E queria oferecer pro meu amigo da Serra Velha, Luiz Carlos. Beleza?
13: Tá
14: um abraço, Silvana.
13: Um abraço, meu amigo. É as Águas Prateanas, né, que ele tá pedindo lá do nosso amigo Carlos Edson. Essa música é linda demais, já tocamos ela hoje, né? Tocamos uma nova versão. E ficou top também, né? A Jéssica lá do Água Branca tá lá curtindo a gente também, né, Jéssica? Obrigada aí pela participação aqui com a gente na programação Paulista FM. E pediram aqui pra mim também, pediram a música Avaré. Tô procurando o áudio aqui de quem pediu a música Avaré, mas depois a gente fala. Mas agora nós vamos tocar a música Avaré mesmo, porque hoje é aniversário da Lu, que é a esposa do Júlio, né? Da dupla Júlio Matos e Adriano. A mãe do Samuca Salgueiro também, né? Então tá aí. Lu, pra você, parabéns, ó, a homenagem sua hoje vai na voz do maridão aí, cantando pra você hoje aqui, a música Avaré, né? Essa música é linda demais, a música do Fred Bezerra, né? Vamos lá, 9:30, tá aí o programa Guia de Compras, aqui pela sua rádio Paulista FM, a número 1 de verdade, trazendo também os artistas da casa pra cantar aqui na nossa programação.

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1: É, 9:35. Música linda, Avaré, né? Cantada aí por Júlio Matos e Adriano. Os meninos são fera demais. Tá aí um abraço mais uma vez pra Lu, que tá aniversariando hoje. Hoje mandou um abraço uma vez lá pro Zezinho do Pipoca, vereador Lentejupá, meu primo querido, que tá aniversariando hoje. Ah, também o Léo, da Fiat Via Marconi, tá comemorando a idade nova, pessoa querida demais. A Denise, a esposa do Danilo, lá do Tchão Beer, né, Denise? Tenho certeza que estão lá ligadinho com a gente. Um abração para vocês, viu? Que Deus os abençoe. 9:35. Tá aí o programa Guia de Compras, aqui pela sua Rádio Paulista FM, a número 1 de verdade.
2: Olá, galera, aqui é o Thiago Sanches.
1: Opa!
2: Os brothers do Brasil.
1: Chique.
2: A gente convida vocês para o dia 2 de outubro, a partir das 20h30, estar com a gente num grande bailão na Associação Atlética Avarense. Então vem com a gente, galera, a partir das 20h30, dia 2 de outubro, vai ter muito bezerro, muito arrastapé, muita vaneira. Vem dançar com os brothers do Brasil.
1: Que venha com tudo. Tá aí Thiago Sanches e Tadeu, os brothers do Brasil, agora no próximo dia 2, lá na Associação Atlética Avarense, 9:36. 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Tá aí o programa Guia de Compras, reta final agora, né?
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2: É 9h45, gente, eu vou ficando por aqui, agradecendo aí todos os parceiros, agradecendo aí a sua audiência, você que ficou comigo. Fiquem agora com a Márcia Brito, que dá sequência aí na programação Paulista FM. Eu, Silvana Mota, vou me despedindo por aqui. A gente volta ainda na cobertura da EMAPA, se Deus quiser, a festa tá linda demais. Hoje tem Kaique e Alessandro e tem muito mais pra você. Então, não perca aí a nossa cobertura, passando pela EMAPA, passe lá no nosso stand também para tirar aquela foto, para deixar aquela recordação bonita aí do stand Paulista FM e também Azaz Internet Bruta. Gente, valeu demais. Bom sábado para todo mundo. Amanhã, lembrando também, tem a festa lá do comerciário, né? Do Sim Comerciário, lá meu amigo Flávio Zandoná, convidando você, trabalhador do comércio de Avaré, a partir das 14h, lá no Espaço Palácio Garibaldi. Tá aí também os nossos parceiros, pessoal da Show Tênis, as padocas, enfim, associação, Dinos presentes também no Vera Cruz em Avaré, né, Dinos? 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Academia Olímpios do Jô, pessoal da Show Tênis, a Copermota e também o Pinheirão Supermercado. Gente, um abraço, bom dia e excelente final de semana para todos nós.

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Muito bom dia, estamos chegando para mais um Sábado em Alto Astral. Eu, Márcia Brito, aqui com você ao vivo, depois que você curtiu aí a Silvana Mota com o guia de compras. Vamos então com o melhor do final de semana chegando. Sempre no seu final de semana é muito especial aqui na Paulista, não é? Você sempre com a gente, muito bem-vindo, né? Vamos então com a participação de todo mundo aqui através do 14 997 40 0824. Tô esperando então para você mandar para mim onde você tá ouvindo a nossa programação neste sabadão, tá trabalhando, né? Muita gente já começou cedo e muitos estão só aproveitando o final de semana. Todo mundo bem-vindo. 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Muito bem, vamos aí para um breve intervalo comercial e já já a gente está de volta com música para você, hein?

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0: da sua cama, Thales Lessa.
1: Vamos lá, meninas.
0: Guilherme Benuto.
1: Eu tô aqui, ó, escondidinho.
0: E Luan Pereira.
2: Eu tô aqui no meio das mulheres.
1: Eu tô animando junto com as meninas aqui.
0: Assim, ó, vamos. Vem.

na nossa programação especial do seu final de semana. Márcia Brito com você ao vivo aqui no seu fim de semana, né? Em alto astral, com a sua participação aqui pelo 14 99740-0824. Esperando você, hein? O que você tá fazendo esse sabadão, né? Hoje aí praticamente já na reta final do mês de setembro, gente. Brincou, hein? Pelo amor de Deus, o ano tá indo embora. E você, como é que tá?

0: tudo bem aí? Olha, vamos então falando aqui dos nossos parceiros, né? Já vão mandando aqui no 14997400824, para daqui a pouco a gente vai falar os primeiros recadinhos que já chegaram por aqui. 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Já já tem mais música. Não sai daí. Continua comigo.
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0: uma programação especial pro seu final de semana, né? Que gostoso. É, o nossa 99,5, a número 1 de verdade. Eu, Márcia Brito, vou com você ao vivo e a cores até a 1 da tarde. Jair Fogaça já chegou por aqui. Oi, querido, bom dia. Também a cidade de Itatinga. Alô, Itatinga, bom dia, Aerson, tudo bem com você? Espero que sim. A Matilde chegou por aqui mandando um oi, um bom dia, né? Também aqui o Marcos do Campos de Olambra, estamos na sintonia, ligadinho, linda região, é Campos de Olambra, não? É linda demais por aí, viu? Também por aqui o Moacir Lima, bom dia, pediu aqui uma música bem antiga, né? Ele pediu aí a Taça Amargurada, tá bom. Um beijão pra você, obrigada, viu? Também aqui chegando a participação do Luiz Ferreira, é isso? Aquela mensagem especial de bom dia, né? Bom dia pra vocês aí de toda a sua família. Brigadão, viu? 14997400824, tô esperando a sua participação, hein? Vamos falando dos nossos parceiros, gente. Sem os nossos parceiros não estaríamos por aqui, né? 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Já já tem mais música, combinadíssimo? Não sai daí, hein? 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

0: nosso sábado em alto astral aqui ao Vive a Cores, eu, Márcia Brito, até uma da tarde com a programação especial para você aqui do André Bala, pra gente curtir demais, né? O Reinaldo Tomateiro tá por aqui também, bom dia, obrigada, tá ligadinho com a gente na cidade de Buri. Também o Gilberto tá ligado com a gente na cidade de Botucatu, é isso, Gilberto, sempre ligadinho, né? Brigadão aqui por estar ligado então com a gente, viu? Sempre, né?
1: Bom dia, Márcia, tudo bem?
0: Ótimo.
1: Um ótimo final de semana pra você aí na Paulista, em Avaré, um abraço.
0: Alô, Botucatu, alô, Itatinga, alô, Pratânia, também a Marilena tá ligada comigo na cidade de Riversul. Ela está saindo de viagem, tá dentro do carro, curtindo a nossa programação. Marilena e família, eu desejo para você uma excelente viagem. Deus acompanhe, brigadão, viu? E por falar em viagem, vou mandar aquele alô especial para todos os motoristas que estão ligadinhos, mototaxistas, os taxistas, também os caminhoneiros rodando pelas rodovias da região e todo mundo que tá viajando sintonizado aí na 99,5. E no aplicativo tem muita gente também, qualquer parte do mundo. Valeu então, tá bom? 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Vamos aí para um breve intervalo comercial. Já já tem mais música? Não, sai daí.

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nosso sábado em alto astral, com você ao vivo e a cores. Alô, Silvana, bom dia, obrigada pelo carinho, viu? Obrigadão aí por estar ligadinha com a gente. Também o Moacir ligadinho aqui também. A Flávia, que está ligada comigo na Estância Turística de Paranapanema. Alô, Paranapanema, obrigada pelo carinho mais uma vez, tá bom? Tá bom, um beijo também aqui pra quem tá em Itatinga, a Rita. Oi, Rita, bom dia. É Maria Rita, né? Maria Rita, olha só, o nome da cantora famosa. Um beijo pra você, viu? Excelente sábado aí pro pessoal de Itatinga. E também aqui de Avaré, quem tá ligadinho é o João Paulo com a família. Estão preparando aquele churrasco de aniversário, já começaram lá, né? Hoje é aniversário da Marilena. Oi, Marilena, parabéns a toda a família aí, saúde e paz, tá comemorando com você essa data tão especial, viu? Felicidades aí o pessoal que tá no Jardim, bom, Vila Jardim, né? Vila Jardim em Avaré, tá certo? Beijo pra vocês. 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

0: 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Já já tem mais música. Continua comigo.
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Que saudade, que sofrência aqui na 99,5, sábado aqui no nosso sábado em alto astral. Alô, pessoal da Pratânia, alô, Adriano, bom dia, obrigada pelo carinho. Chegando também aqui a participação sempre presente do Luiz Fernando, beijo pra vocês, brigadão, né? Hoje tá uma correria, né? Final de semana aí, tem muita coisa rolando por aqui, claro, sempre com os nossos parceiros, gente, os nossos parceiraços aqui. Todos os finais de semana estão aqui, claro, na Paulista FM, né? 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A música continua por aqui.

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0: claro, é a número um de verdade, levando essa programação especial pra você, não é verdade? Que coisa boa, né? Tem gente ligadinha aqui com a gente, claro, sempre, seja bem-vindo.
1: Oi, me chama Ana Laura, eu queria ouvir a música Meu Amor, do cantor Pixote, e dedicar ela pro meu marido, Carlos Eduardo, dizer que eu amo muito, muito ele e que eu estou morrendo de saudade.
0: Obrigada aí, tá bom? Um beijo pra Ana Laura. Também aqui o Adriano da Pratânia chegou por aqui mais uma vez, beijão, né? Obrigada, a Valéria tá ligada comigo, ela tá aí ligadinha também no pessoal aí da fábrica, né? Um beijo pra vocês aí, o pessoal lá também da cidade de Botucatu, alô Flávio, o Flávio tá trabalhando lá na com a equipe, né? De transportes aí da região de Botucatu, sextou trabalhando, hein, Flávio? Obrigado. Chegando também aqui a participação, são as últimas participações de hoje, o Reginaldo e a Ana Luísa, né? O Reginaldo e a Ana Luísa estão parabenizando a filha Elívia, né? Que está aniversariando hoje. Alô, Elívia, cidade de Itatinga, chegando, parabéns, felicidade. É Elínia, né? Tá certo, então, felicidades para você, saúde, paz, tudo de bom, tá bom? Aqui nós vamos com os nossos grandes parceiros, sempre falando com você, todos os sábados estamos ao vivo aqui das 10 da manhã até 1 da tarde, com a Cirúrgica Avaré, com o Brunos Veículos, né? 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Vamos com mais música? Olha, aproveitando, chegando aqui o Wesley Safadão, hein? Hoje na Imapa, hein?
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0: Olha só, Wesley Safadão aqui recordando esse grande sucesso.

0: para você que tá comigo nesse sábado em Alto Astral. Que bom que você já chegou por aqui na 99,5. Márcia Brito ao vivo com você, sempre aqui de manhãzinha, né? Depois da Silvana Mota, fica com você no Guia de Compras. Logo mais tem aí o Matheus Paiva. No finalzinho da tarde tem o André Bala. Amanhã, logo cedo, Zé Moraes e ainda o Gilberto com os clássicos sertanejos. Sempre o nosso sabadão em Alto Astral, agradecendo sempre aqui os nossos grandes ouvintes. 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Vamos aqui, daqui a pouquinho já tem o horário eleitoral, a gente tá correndo aqui, como sempre, não esquecendo que logo mais à noite tem a EMAPA, hoje também, mais uma vez, a equipe da Paulista estará lá também, acompanhando direto da EMAPA, tudo que tá rolando por lá, tá bom?
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12: Boa tarde pra você, estamos chegando aqui no sabadão mais gostoso do rádio, o sabadão delicioso da Paulista com Matheus Paiva. Vem comigo.
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12: Maravilha, maravilha, gente. Eita, finalzão de semana, sabadão especial, sabadão incrível, né? Sabadão gostoso. E você, a partir de agora, participa com Matheus Paiva aqui na Paulista FM, através do nosso WhatsApp 997400824. A partir de agora, vamos levar para você o Super Tarde Paulista até às 5:10 da tarde, trazendo muita música boa do presente. Vamos recordar músicas do passado também, fazer aquela mistura diferente, envolvente, que você curte aqui na Paulista FM, né? Se você terminou o almoço agora, tá lavando a louça, tá deitado, tá descansando, ou então já começou os preparativos pro churrascão, aumenta o volume, porque até às 5 horas da tarde tem muita música boa, a sua participação valendo. Você de Avaré, você que tá em casa, você que tá no seu trabalho, pessoal do sítio, da chácara, da fazenda, pessoal que tá no comércio, você que tá aqui no trânsito, né? Você que tá com o radinho ligado na Paulista, por toda a nossa região, fique à vontade, porque a partir de agora eu quero ver você participando aqui com Matheus Paiva. Muita alegria nesta tarde especial de sábado, né? Finalzão de semana, e o final de semana passa rápido, né? Por isso, você precisa aproveitar mesmo, tá certo? 99740-0824. Aumenta o som, porque tá começando!

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3: Estamos de volta nesse sabadão quente, sabadão animado, zap zap da Paulista fervendo e você com a gente aqui, viu? Obrigado pela sua companhia. Onde quer que haja um rádio ligado, esse rádio tá com Matheus Paiva. A número 1 de...

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1: Tá falado então, tamo de volta aqui no Sabadão Animado, final de semana, daquele jeitão que a gente gosta, com muita música boa pra embalar a sua tarde. Aumenta o som aí.
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1: Matheus Paiva com você até as 5:10 da tarde, vem comigo.
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0: 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Tá com Matheus Paiva aqui na Paulista FM. 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Boa tarde. Tá com Matheus Paiva. Até às 5:10 da tarde.
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9: Opa, tamo de volta na Paulista FM nesse sabadão, finalzão de semana incrível pra você que tá em casa, você que tá no seu churrasco, tá no carro, né? Meus amigos do comércio trabalhando, então aumenta o som aí.
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9: Maravilha. 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
3: Voltamos nesse sabadão maravilhoso, sabadão animado, final de semana em alto astral.

0: 5:10 da tarde, né? 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Tá combinado assim? 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Tá com Matheus Paiva. 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
4: Estamos de volta nesse sabadão quente, sabadão animado, zap zap da Paulista fervendo, e você com a gente aqui, viu? Obrigado pela sua companhia. Você em primeiro lugar. Onde quer que haja um rádio ligado, esse rádio

da número 1 de verdade na sua tarde com Matheus Paiva, né? Muito obrigado pela sua companhia, pelo primeiro lugar absoluto em audiência em Avaré e toda a região. Tá todo mundo curtindo, tá todo mundo ligado, porque aqui o sistema é bruto e eu quero agradecer as empresas, né? Que fazem o Super Tarde Paulista, essa potência para Avaré e mais de 200 cidades do Centro-Oeste, Sul Paulista, Norte do Paraná, todo mundo curtindo a nossa programação. 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Combinado? Daqui a pouquinho eu volto com muito mais música boa.

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Paulista e o Super Tarde Paulista aqui na número 1 de verdade com Matheus Paiva nessa tarde incrível, gostosa, maravilhosa. Uma ótima tarde para você. Muito obrigado por fazer companhia, por estar com Matheus Paiva.

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2: Tá falado então, tamo de volta aqui no Sabadão Animado, final de semana, daquele jeitão que a gente gosta, com muita música boa pra embalar a sua tarde. Aumenta o som aí. Matheus Paiva com você, até às 5:10 da tarde, vem comigo.
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2: Ah,

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7: Opa, tamo de volta na Paulista FM nesse sabadão, finalzão de semana incrível para você que tá em casa, você que tá no seu churrasco, tá no carro, né? Meus amigos do comércio trabalhando, então aumenta o som aí.
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7: Voltamos nesse sábado. Sabadão maravilhoso, sabadão animado, final de semana em alto astral, com Matheus Paiva pela Paulista.
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3: Alô, Avaré.
4: Muito boa tarde, Sassara. Ao vivo, agora ao vivo.
3: Ao vivo, agora ao vivo. Pra você, não vou ver um linkzinho aqui, mas
4: tarde, ó, de sabadão.
3: Sabadão, quantos graus?
4: Romano.
3: Quantos graus?
4: 139
3: Meu
4: graus Celsius.
3: Meu Deus do céu.
4: Dá um calor.
3: Dá um calor de matar a barriga do
4: e falando em calor, deixa eu mandar um abraço pro nosso amigo lá, Luiz
3: Alô, Fernando.
4: Fernando. 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
3: Agradecer também, Gui. Alô, Gui na casa. Ontem fizemos um agito muito bacana aqui, Richard. o Cristiano mandou a barca, a gente foi lá, escolheu, fizemos um agito, o pessoal gritava assim, ó. Quero ver quem gritar mais pra ganhar a barca. Foi muito legal.
4: E mandou a barca pra Alok?
3: Mandou, a barca mandou. Só, ontem quem fez o camarim do Alok foi o Miyahira, que é o Na Casa Express.
4: Na Casa Express. E muito top.
3: Agradecer também que nosso parceiro aqui na carreta também manda todo dia pra gente se alimentar aqui de Na Casa Express. Tamo chique.
4: Sassá, o que nós soltamos de brinde da Igor, nossa, da Remax,
3: muita coisa, muita coisa.
4: Ontem foi incrível.
3: Ontem eu guardei.
4: Tinha muita gente.
3: Ó, só de copo e saco aí, viu? Foi mais de 300 brindes.
4: Fácil.
3: Fácil.
4: A carreta bombou ontem também.
3: Ontem,
4: muita gente rodando a roleta.
3: Das 8 da noite até as 5 da manhã, gente dando foto.
4: Sassá, tem um pessoal das Zaz que ficou até mais tarde aqui curtindo, ela tava de folga ontem. Só falou que foi embora 6 horas da manhã.
3: Não, 6 da manhã tava vindo de casa, só ouviu sua casa o som?
4: Aí eu capoto, né? Mas a Raíssa falou que o Natanzinho tava dentro da minha cama pulando.
3: 5 horas da manhã, Natanzinho tava cantando ainda.
4: Caramba, eu achei bonito o pôr do sol, o pessoal tinha
3: foto.
4: O pôr do sol nascendo, coisa mais linda.
3: E ele cantando, cara, viu? Fez história
4: ainda bem,
3: também.
4: Né? Porque é cantor, né?
3: Ainda bem, senão podia fazer outra coisa errada ainda. Viu, Natanzinho tá de parabéns, viu, Richard? Fez história em Avaré junto com a Loki ontem. O Alok também entregou um show ontem, cara.
4: Meu, eu de verdade, os drones é um sentimento diferente.
3: Mas o show dele tem essa harmonia, né, cara?
4: É, meio.
3: Sabe o que eu acho engraçado? Por mais que seja, tipo, ele transforma o evento do sertanejo numa mini rave, né?
4: Uhum.
3: Os LEDs, agora tá colocando agora os LEDs,
4: os
3: laser e tudo mais. Mas na hora que sobe o drone, você percebe que tem uma nostalgia diferente do show do Alok, o show do Alok, porque ele é um cara mais coração, né?
4: Ele é.
3: Ele tem toda essa pegada.
4: Eu amo Avaré. E sabe o que eu achei que no final foi, olha, arrepia de lembrar, ele subindo com a bandeira de Avaré.
3: A bandeira de Avaré, né?
4: Sensacional, cara.
3: É verdade.
4: Sensacional.
3: Foi assim.
4: Agora, o laser, eu esperava mais.
3: O laser? Você quis esperar do laser?
4: Não sei se é o lugar que eu tava.
3: Olá, nossos amigos da Polícia Militar também, Richard.
4: Boa.
3: Trabalhando.
4: Vamos que vamos.
3: A segurança aqui da Festa e Mapa. Sem eles aqui seria, ó, gente, parabenizar pelo trabalho da segurança da Polícia Militar, que faz um trabalho fantástico aqui na Imapa 2026 também.
4: Eu acho que o laser eu imaginava diferente, eu acho que eu tava com uma expectativa muito alta. Ou
3: certo.
4: Pode ser como o nosso camarote é lá embaixo,
3: talvez a visão é
4: diferente.
3: Mas
4: agora,
3: ó,
4: os drones incríveis.
3: Quer que eu possa falar? Já tá tudo esgotado mesmo? Eu posso falar, melhor lugar da festa, VIP.
4: É,
3: cara,
4: né?
3: É fantástico.
4: Você ficou lá ontem?
3: Eu fiquei, não, todos os dias. Eu falei que eu quero assistir o Gustavo Lima lá na frente.
4: Ah,
3: e o Alok também.
4: Você quer receber o cuspe do Gustavo
3: Lima? Sabe o que eu falei? Não é aquela loucura que você imagina assim, cara, eu vou ficar lá na frente, vou ficar me empurrando. Cara, você chega na frente do palco, todo mundo te respeita, cada um tem o seu quadradinho ali. É muito bacana. Você tem que ir pra você ver a sensação de assistir o jogo, porque, ó, ontem, né, que os drones passaram por cima, você tava embaixo. E os laser, não pega aqui até aqui atrás, pega até ali na frente, pode ver, você vê pelo vídeo. Ele pega ali até no comecinho da pista ali, assim. Então você se sente. E a fumaça, ele colocou no.
4: É muita fumaça.
3: É muita fumaça.
4: O tempo inteiro, né?
3: E aí você fica ali embaixo, cara, você entende a nostalgia do show. Do camarote, é legal, porque lógico. O camarote
4: status,
3: é status
4: e tudo mais.
3: É muito bacana também. Mas a sensação do show, Avaré, ali embaixo, você entende a ideia mesmo que ele quer passar. Porque, tipo assim, os lasers, na hora que passa na fumaça, na sua cabeça, é como se tivesse criado uma nova atmosfera.
4: Aham. Uhum. É verdade.
3: Lá de cima você percebeu isso?
4: Não, não percebe.
3: Só que você tá embaixo, a fumaça lá cria uma camada e os lasers embaixo parece que tá tipo um céu ali. Muito bacana, cara. Muito bom. Tá de parabéns o pessoal.
4: Curti, hein? Acho que foi a melhor show do Emapa.
3: O pessoal da
4: até
3: produção
4: agora, dele
3: não artística.
4: Achou?
3: Não, muito, cara. Muito legal. Muito legal.
4: Sensacional. E ó, a gente tava fazendo, né, o nosso ranking. A gente teve
3: o show do passou agora.
4: Zezé de Camargo Luciano, que tinha 40 e poucas mil
3: isso,
4: pessoas. Cara,
3: isso.
4: Ontem fácil. Tinha 50 mil. Fácil.
3: Fácil. Fácil. O Alok fez história com o
4: Natanzinho. Se você ver o vídeo que ele postou,
3: não é
4: arroba Alok, lá você vai
3: agora
4: ver a quantidade
3: é o seguinte,
4: de cabeça.
3: Tem hoje, que é o Essa Fadão, né? E tem amanhã, que é Gustavo Lima.
4: É.
3: Então, quer dizer, ainda temos 2 dias, hoje por ser sábado, né? Você imagina sábado, né, cara? Sábado por si só, Avaré, já é uma data boa, porque o pessoal que trabalha até as 3 da tarde, ou
4: já
3: até
4: era,
3: 5,
4: até 5
3: já era.
4: E calor.
3: Amanhã pode acordar até tarde.
4: E
3: então,
4: calor.
3: Calor. Então hoje isso aqui já vai bombar de qualquer jeito, ainda mais com um showzaço desse.
4: Agora, Sassá.
3: Certo.
4: Eu acho que a gente vai ter novidade hoje.
3: Opa. Quem te mandou?
4: Eu acho. Novidades. A gente ainda não tem o cronograma, normalmente um horário desse, a gente já teria o cronograma da festa.
3: Isso,
4: então eu acho.
3: Daqui a pouquinho a gente passa
4: que vai
3: pra
4: ter
3: vocês,
4: novidades.
3: De primeira mão pra vocês, se tiver alguma mudança, alguma coisa.
4: Sim, mas eu acho que vai ter novidades.
3: Acompanha a gente.
4: Coisa
3: aqui
4: boa,
3: no
4: eu 99.5, acho.
3: Que nós vamos passar pra vocês, minuto a minuto, tudo que tá rolando aqui dentro pra você. Ó, lembrando que tem Riquinho Parque pra você. 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
4: Aquele
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3: E ó, quer trazer as crianças, hoje é o dia pra você trazer as criançadas pra cá, porque tá, vai abrir o parque daqui a pouquinho.
4: Acho que 5 horas, né?
3: 5 horas já abre o parque.
4: 5 horas,
3: né? Vem pra cá com seu filho, porque tá calor, tá gostoso, tá uma tarde maravilhosa, Richard.
4: Aqui e já vem e fica, já vem fica, já fica pra curtir.
3: Já vem fica.
4: Hoje tem show de Kaique Alessandro.
3: Kaique Alessandro, nosso
4: parceiro. Tem mais
3: parceiros,
4: um show hoje, peraí que
3: e
4: eu vou
3: falar. As meninas, né?
4: A Lúcia e Luciana.
3: Lúcia e Luciana.
4: É isso mesmo. Bacana. Kaique Alessandro, Lúcio Luciano e...
3: Wesley Safadão.
4: Mas eu acho que vem mais um.
3: Ô, louco.
4: Eu acho.
3: Vem lá.
4: É meu.
3: Surpresa de última hora. Então, ó, fica ligadinho que nós vamos postar pra você e vou mandar aqui no rádio também pra você, ao vivaço, pra você curtir. 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
4: Sassara, ontem uma das fotos oficiais da Emapa, certo, é a foto que pega a nossa carreta de costas.
3: É,
4: mandar um alô pessoal da F4.
3: Alô, F4, ficou lindo trabalhar com a... também.
4: E a foto oficial, eu amo a Varé.
3: Isso, pô.
4: Pegando a carreta de costas. Carreta ficou de costas. Lindo.
3: Ficou muito bonito. Parabéns.
4: Não sei quem fez a foto, mas tá de parabéns.
3: Parabéns, olha. A toda a imprensa, né? A toda a imprensa que tá cobrindo.
4: E muita gente trabalhando.
3: Quem fez a foto, mas tá de parabéns. Parabéns, olha. Toda, parabéns. A toda a imprensa, né? A toda a imprensa que tá cobrindo.
4: E muita gente trabalhando.

0: sentimento que a gente certo. Tá aqui agora, né? A gente vê já o pessoal montando o palco.
1: Certo.
0: É, eu não consigo identificar
1: já
0: qual,
1: tem som já sendo
0: qual
1: passado.
0: É o staff que tá lá montando agora, tô tentando ver.
1: Ah lá, isso.
0: Mas eu não consegui. Mas já tá fazendo os testes de luz,
1: já tá fazendo teste de painel, luz.
0: Montagem de bateria. A bateria já tá montada, tem duas baterias.
1: Muito bacana. Então lembrando, ó. Cara, só tá começando que ainda tem hoje e amanhã. Haja saúde.
0: Haja garganta.
1: Rapaz, eu tô ficando velho pra isso aqui. Viu? 3 semanas de festa não é pra qualquer
0: parece
1: um, não.
0: Parece que a gente vive isso todo dia, né?
1: Parece.
0: Loucura, cara. Né? Loucura. Da hora.
1: Bom, então é o seguinte, ó. Daqui a pouco a gente volta com mais informações.
0: Boa.
1: Agradecer aos nossos parceiros. E sem eles, não estaremos aqui. O Bala vai soltar pra vocês ele aí logo na seguida. Vai, Bala, no estúdio, porque a Paulista FM, Richard, é a número 1
0: de verdade. Verdade.
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7: Estamos de volta nesse sabadão quente, sabadão animado, zap zap da Paulista fervendo e você com a gente aqui, viu? Obrigado pela sua companhia.
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7: Onde quer que haja um rádio ligado, esse rádio tá com

0: isso, Brasil.
1: Obrigada, meus amores.
0: Obrigado.
2: Coisa linda.
0: Que honra.
3: Paulista número um de verdade na sua tarde com Matheus Paiva, né? Muito obrigado pela sua companhia, pelo primeiro lugar absoluto e audiência em Avaré e toda a região. Tá todo mundo curtindo, tá todo mundo ligado, porque aqui o sistema é bruto e eu quero agradecer as empresas, né? Que fazem o Super Tarde Paulista, essa potência para Avaré e mais de 200 cidades do Centro-Oeste, Sul Paulista, Norte do Paraná. Todo mundo curtindo a nossa programação. 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Combinado? Daqui a pouquinho eu volto com muito mais música.

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7: Tá falado então, tamo de volta aqui no Sabadão Animado, final de semana, daquele jeitão que a gente gosta, com muita música boa pra embalar a sua tarde. Aumenta o som aí.
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7: Matheus Paiva com você. Até as 5:10 da tarde, vem comigo.
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7: A número

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volto amanhã a partir da 1 da

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Opa, seja muito bem-vindo, Comitiva, no ar pra você, de agora até às 7 da noite, hein? O melhor da música sertaneja pra você no seu final de semana. André Bala com muita música, você fazendo parte também da programação, mandando aqui a sua mensagem, fique à vontade, nosso WhatsApp aí, ó, 14 99 740 0824, hein? 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Tá chegando a primeirinha de hoje do Comitiva.

0: Mari Fernandes.
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rádio da região, hein? Muito mais música no seu final de semana. É o Comitiva Paulista, hein? Você participando com a gente aqui até às 7 da noite. 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E por aqui a música não para, tá chegando mais, muito mais música no

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Opa, bem-vindos a mais uma edição do Comitiva Paulista, edição especial de sábado para você, onde quer que você esteja nesse momento, em casa, no trabalho, no carro. Obrigado pela sua audiência, fique com a gente até às 7, hein? 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Mande a sua mensagem também, participe, nosso WhatsApp 14997400824, hein? Só modão, só música boa para você aqui no Comitiva Paulista, nesse sabadão. Já já você vai curtir muito mais. Fique ligado.

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Pista FM, a rádio da região, hein? Muito mais música no seu final de semana. É o Comitiva Paulista, hein? Você participando com a gente aqui até às 7 da noite. 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E por aqui a música não para, tá chegando mais, muito mais música no Comitiva.

0: Opa, bem-vindos a mais uma edição do Comitiva Paulista, edição especial de sábado para você, onde quer que você esteja nesse momento, em casa, no trabalho, no carro. Obrigado pela sua audiência, fique com a gente até às 7, hein? 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Só modão, só música boa para você aqui no Comitiva Paulista, nesse sabadão, já você vai curtir muito mais. Fique ligado.
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rádio da região, hein? Muito mais música no seu final de semana. É o Comitiva Paulista, hein? Você participando com a gente aqui até às 7 da noite. 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E por aqui a música não para, tá chegando mais, muito mais música no

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você está curtindo aí o Comitiva Paulista neste sábado, hein? Chegando ao final, mais uma edição que volta no próximo sábado a partir das 6. 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Valeu, pessoal. A gente tá de volta no próximo sábado. Na sequência tem muita música boa.

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19: Tamo de volta, boa noite pra você. Tem mais uma sequência aqui na Paulista.

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18: Opa, boa noite pra vocês, estamos de volta, tá chegando mais, muito mais música pra você aqui na Paulista, a número

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11: Estamos de volta. Boa noite pra você. Tem mais uma sequência aqui na Paulista.